0: Inflação, falta de combustível e de remédios viram rotina em Cuba, que acaba de celebrar o centenário de nascimento de Fidel Castro. Olá, boa noite. Recebemos hoje a professora de Relações Internacionais da SPM, Denilde Rosehacker, e o médico sanitarista Gonzalo Vecina Neto, professor da Faculdade de Saúde Pública da USP. A corrida eleitoral ganha impulso nesse domingo. A partir de amanhã, os candidatos estarão liberados para pedir votos, fazer lives e realizar comícios. Mas atenção, as regras sobre o uso da inteligência artificial nas redes sociais mudaram. E o eleitor precisa ficar atento para não cair em armadilhas.
1: Com a largada da propaganda nas ruas e na internet, a busca pelo voto esquenta. Candidatos já podem fazer reuniões, distribuição de panfletos, passeatas e usar carros de som das 8 da manhã às 10 da noite. Os comícios estão liberados até a meia-noite, mas sem a presença de artistas. Já no rádio e na televisão, o horário gratuito começa só no dia 28 de agosto. Nesta eleição, a grande novidade e foco da preocupação da Justiça Eleitoral está no ambiente virtual. A propaganda paga na internet é proibida, exceto pelo impulsionamento de conteúdos do próprio candidato. Atacada por adversários ou atingida por desinformação, a candidatura pode pedir a retirada imediata do ar. O uso da inteligência artificial está liberado, mas com regras rígidas. Qualquer peça produzida por IA precisa trazer um aviso claro ao eleitor.
2: O principal pressuposto para utilizar-se a IA, o principal pressuposto é que diga que é IA. É que diga que aquilo representa uma IA, uma narrativa, que o personagem não é verdadeiro. Agora, como é que eu vou combater isso? A norma vai ser suficiente? Eu acredito que não. Suficiente vai ser o quê? O debate público.
1: Para discutir os limites e as punições para o mau uso dessa tecnologia, o Tribunal Superior Eleitoral tinha uma reunião agendada nesta semana. Mas o encontro acabou adiado porque os julgamentos do dia demoraram mais do que o previsto.
3: Mas algumas questões já estão definidas. O uso de deepfakes, que são manipulações hiperrealistas de rostos e vozes, está totalmente proibido. Nos 3 dias que antecedem a votação e no dia do pleito, qualquer propaganda criada por IA fica suspensa. Além disso, os disparos em massa por mensagens de texto e telemarketing continuam vetados.
1: Enquanto a justiça busca alinhar o entendimento, especialistas em tecnologia alertam para o impacto real que essas ferramentas causam no dia a dia das campanhas. Regras claras para tentar garantir que, em meio ao avanço da tecnologia, a decisão final do eleitor seja tomada com base em informações verdadeiras.
4: Inteligência artificial não é novidade, mas é a primeira vez que a gente enfrenta dentro de um processo eleitoral, dentro de um pleito eleitoral, a inteligência artificial que a gente tem hoje, ou seja, uma inteligência artificial generativa com alta capacidade de produção de coisas que parecem muito verdadeiras. Como toda ferramenta, o bom uso ou mau uso, ele está na mão do ser humano, né? Então nós temos uma ferramenta, essa ferramenta ela pode ser usada para o bem ou para o mal, dado o ser humano que use.
0: Gonzalo, Denilde, bem-vindos.
5: Boa noite.
0: Boa noite. Denilde, a gente falava agora há pouquinho fora do ar, né? São temas importantíssimos, mas ao que parece o interesse do eleitor ainda não decolou, né?
5: Não, ainda não decolou. As pesquisas mostram que o eleitor ainda não está voltado para a campanha, né, e para o processo eleitoral como um todo. Então, muitas pessoas nem estão se informando ou buscando saber quais são os candidatos. Mas pode ser um reflexo do nosso cenário político atual, ou também porque a campanha, quando a campanha de fato ter as suas engrenagens, começar a ter, e principalmente no horário eleitoral gratuito, aí já vai ter uma maior mobilização e engajamento. Agora, tem um fator importante desse processo, que é de fato, esse ano a gente tem o uso mais intensivo de inteligência artificial. E ela, a gente está falando da inteligência artificial para o eleitor, mas ela vai ser muito utilizada nas campanhas para fazer fazer os slogans, para gerenciar a própria campanha. Então, isso também vai ter um efeito no como os candidatos vão se colocar junto ao eleitor, além de todas as preocupações sobre o uso intensivo de inteligência artificial e principalmente da deepfake.
0: Vicina, e são recursos que aumentam a responsabilidade do eleitor na hora de tomar essa decisão, né?
6: Eu acho que essa é a questão mais crítica, né? Despertar o eleitor para o que ele tem de compromisso no momento das eleições. Nós temos, nos últimos anos, como sempre acontece, levantado muitas críticas aos governos e aos parlamentares. A distribuição de dinheiro, as emendas PICs, enfim, um monte de assuntos que nós discutimos ao longo dos últimos 4 anos. E agora? Como é que nós vamos fazer? Somos nós que decidimos que esses caras vão ficar lá em Brasília ou aqui na Assembleia Legislativa. Então, nós temos uma responsabilidade de escolher os nossos governantes e os nossos legisladores. Nós temos escolhido principalmente os nossos legisladores muito mal. Então a responsabilidade é nossa. A gente tem que acordar para essa realidade e começar a fazer essa escolha. Quem vai ser o deputado estadual, quem vai ser o deputado federal, quem vai ser o senador, quem vai ser o presidente, quem vai ser o governador. São escolhas que cada um de nós tem que fazer. Temos que acordar para essa responsabilidade.
0: Fundamental. Falar de saúde agora, a cepa do sarampo em circulação no estado de São Paulo veio dos Estados Unidos e do Canadá, países que enfrentam surtos da doença desde o ano passado. Essa informação foi confirmada neste sábado pelo Ministério da Saúde.
7: O avanço do sarampo reforça a necessidade da campanha de multivacinação, que segue até o dia 1º de setembro em todo o país. Neste sábado, o ministro da Saúde, Alexandre Padilha, esteve em São Paulo e acompanhou a vacinação em uma unidade de saúde no extremo sul da capital paulista.
8: Infelizmente, hoje, existem aqueles movimentos anti-vacina, movimentos que espalham mentiras sobre vacinas, que tentam gerar insegurança na população sobre vacina. E esse trabalho diário, seja nas unidades de saúde, de abrir horários alternativos, da orientação dos profissionais, mas também a nossa orientação na comunicação nas redes sociais é fundamental.
7: No Brasil já são 24 casos confirmados, 3 foram encerrados e 21 estão em acompanhamento. Deles, 18 são na capital paulista, 2 em São Bernardo do Campo e 1 em Guarulhos. Nos 3 municípios paulistas, o Ministério da Saúde decidiu ampliar a estratégia de vacinação. O Vitor tomou a vacina semana passada.
9: O número de pessoas que está pegando sarampo está aumentando, principalmente as crianças, então eu resolvi tomar.
7: Hoje ele voltou para acompanhar a noiva.
10: Bom, nós assistimos uma reportagem, né, e falando da questão do vírus do sarampo, né, que voltou, que está aí, né, na sociedade e que a importância, né, da gente cuidar da saúde.
7: O Johnny trabalha na área da saúde e hoje foi proteger a pessoa mais importante da vida dele, a Júlia.
11: Eu tomei a vacina ontem e eu já aproveitei para trazer ela hoje, que tinha festinha na escolinha, é perto daqui.
7: A orientação é vacinar todas as pessoas de 6 meses a 59 anos durante a campanha, mesmo aquelas que estão com o esquema vacinal completo.
12: A gente reforça essa imunidade porque a circulação do vírus pode acontecer e casos raros em indivíduos vacinados às vezes acontecem. Essa dose extra tem como principal objetivo melhorar a imunidade de toda a população e, claro, capturar eventualmente indivíduos que não tenham sido vacinados.
7: Gestantes, bebês menores de 6 meses, pessoas com deficiência grave de imunidade, que fazem quimioterapia, com alergias graves ou que estão com febre, não podem se vacinar.
12: É nesse sentido que a vacinação em alta cobertura vacinal funciona como barreira. Indivíduos vacinados impedem a propagação do vírus, protegendo a si próprio e todos aqueles que convivemos em sociedade. Vacinação não é só uma questão de proteção individual, é um ato de cidadania, é proteger a si e proteger aos demais.
7: Consciência que sobra para a Paula e a Beatriz, mãe e filha.
13: Eu diria que a ciência é tudo na vida do ser humano, né? Para a gente conviver em sociedade, a gente precisa confiar na ciência.
0: Pois é, fala bonita. Qual é o risco disso realmente se transformar num surto aqui?
6: É quase zero. Por quê? Porque nós temos uma alta proteção vacinal, nós sempre estivemos vacinando a nossa população, tivemos uma perda de cobertura vacinal durante a pandemia, chegamos a 65% de cobertura vacinal, mas esses anos aqui já fizeram a recuperação. Nós estamos hoje em torno de 90% de cobertura vacinal. Mas tem muita gente que não tomou vacina. Então, tem desprotegidos na nossa sociedade, e quando vem uma circulação do vírus, e essa circulação veio de fora, né? Já foi verificado que o vírus vem lá dos Estados Unidos e do Canadá. Nos Estados Unidos, o ministro da Saúde dos Estados Unidos diminuiu o número de vacinas a serem aplicadas na população de 18 para 11. A de sarampo está mantida, mas ele diminuiu o número de vacinas. É um acelerado, né? Quer dizer, e agora nós temos a possibilidade de, com a circulação do vírus aqui, estas pessoas desprotegidas serem encontradas pelo vírus. É um evento estatístico, espero que não ocorra. Esses casos que não são casos autóctones, casos daqui, se extinguam e nós não tenhamos nenhum surto. Essa é a minha expectativa.
0: Nilde, apesar dessa cobertura que o Vecina destaca, é sempre uma resistência, uma luta contra a desinformação, né? Insistir na importância da vacinação.
5: Ah, com certeza. A gente viu campanhas anti-vacina, né? Tem uma preocupação aí muito forte de toda a gestão de saúde pública em trazer informações para as pessoas não caírem também na desinformação. E queria trazer um ponto que é que o Vecina falou, que nos Estados Unidos, grande parte da lógica que vem sendo propagada está associada a fake news e a uma política ou um movimento de desinformação que tem afetado na cobertura, e o próprio governo americano assume muito dessas informações e propaga com o ministro da Saúde. Então, reforça aí que cada vez mais tem informação, mas é um papel também da gestão pública reforçar para que a gente não tenha um ambiente de desinformação que afete a vida das pessoas.
0: E é importante destacar isso, porque a gente vive, né, com essa influência norte-americana que é histórica. Então, algumas pessoas olham, não, porque nos Estados Unidos tal coisa, né, e acham que a gente tem que imitar, né, assim, e lamentavelmente isso não é verdade, né, quer
6: dizer... É uma notícia terrível essa, né, porque se fala de uma liderança, a liderança expõe uma notícia e as pessoas tendem a acreditar. O que aconteceu durante o governo passado é que o próprio presidente falava contra a vacina. Então, é óbvio que isso significou uma queda da cobertura vacinal, inspirado num presidente que falava que, olha, quem tomar vacina vai virar jacaré. Ele falava com essas palavras, né? Então, eu acho que nós temos que nos precaver disso. E a autoridade é fundamental que esteja à frente. Nos Estados Unidos está acontecendo justamente o contrário com o Robert Kennedy Jr.
0: Um terremoto de magnitude 7.7 na escala Richter atingiu a Indonésia ontem à noite no horário brasileiro. Diversos edifícios ficaram danificados. Pelo menos 47 pessoas morreram. Ainda eram 6 da manhã no horário local quando os edifícios começaram a balançar. De acordo com o Serviço Geológico dos Estados Unidos, o epicentro do terremoto foi registrado a cerca de 68 quilômetros da cidade de Ende, na província de Nusa Tenggara Oriental, a uma profundidade de 10 quilômetros. Réplicas foram sentidas em outras regiões do país, algumas acima dos 6 pontos. Um alerta de tsunami chegou a ser emitido. Estradas racharam, um vilarejo ficou coberto de lama. Equipes de resgate continuaram as buscas durante todo o dia. Este turista japonês conta que nunca passou por um terremoto tão forte, mesmo acostumado com ocorrências do fenômeno no próprio país. Na Colômbia, o número de mortos no terremoto que sacudiu o país na última segunda-feira subiu para 294. As buscas por sobreviventes continuam. Autoridades estimam que 400 cidades foram afetadas. A mulher resgatada com vida depois de ficar 37 horas presa nos destroços e símbolo de esperança para a população, teve a morte confirmada pela família. Em Bogotá, as doações chegam a um centro de arrecadação. Voluntários separam alimentos, medicamentos e outros itens essenciais em pacotes para serem enviados para as regiões como Manizales, Pereira e Cali. Os animais deixados para trás depois dos tremores também recebem ajuda.
7: Não foram apenas pessoas que foram afetadas. Infelizmente, há muitos bichinhos que perderam suas famílias. Eles estão perdidos e precisam de ajuda, porque não têm voz para pedir por si mesmos. Então, essa ajuda é para eles.
0: A seguir, um em quatro pacientes da rede pública não sabe interpretar as orientações dos médicos na hora de tomar remédios. Um estudo propõe o investimento no letramento em saúde no país. E o crescimento das relações comerciais e de amizade entre Brasil e China. O Dia Nacional da Imigração Chinesa no Brasil, celebrado hoje, destaca o fortalecimento dos laços entre os dois países. A gente volta já.

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1: O Poder em Pauta desta semana trata da retomada dos trabalhos no Congresso antes das eleições de outubro. Para abordar os principais projetos em discussão no Senado e na Câmara, o nosso convidado é Rogério Schmidt, cientista político pela UFRJ.
2: Ano de eleição, a gente sabe que o segundo semestre, a prioridade dos parlamentares é a disputa eleitoral, né? Ainda mais quando são os próprios mandatos dos deputados e senadores que estão em jogo. Então, nós estamos aí no período do início da campanha, né? As convenções partidárias, o registro dos candidatos na justiça eleitoral. Então, a maioria dos deputados e senadores, nesse momento, e acho que com razões justificáveis, está mais preocupado em garantir a sua reeleição ou a eleição dos seus aliados do que propriamente com o exercício do mandato, né?
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1: O bairro da Liberdade, em São Paulo, recebe neste fim de semana o Festival Brasil e China, uma história de amizade. O evento celebra o Dia Nacional da Imigração Chinesa, comemorado neste sábado, 15 de agosto. A data ganha ainda mais relevância no momento em que a China se consolida como a principal parceira comercial do Brasil.
2: Bastou o sol aparecer em São Paulo depois de uma manhã chuvosa para a Praça da Liberdade ganhar cores, música e movimento. O ritmo dos tambores e os movimentos do dragão tomaram conta do reduto mais oriental da capital paulista, que dessa vez celebrou a amizade entre Brasil e China.
3: É maravilhoso você sempre conhecer.
4: É bom a gente aprender sobre novas culturas, novos conhecimentos, muita comida boa.
2: O Festival da China continua neste domingo, oferecendo ao público a chance de receber cuidados da tradicional medicina chinesa, saborear pratos típicos, interagir com os descendentes do primeiro grupo de imigrantes chineses que chegaram ao Brasil em 15 de agosto de 1900.
5: A gente está trazendo a cultura para próximo das pessoas, realmente é uma inclusão no sentido mais amplo da palavra.
2: A festa cultural acontece no momento em que a relação entre Brasil e China também se fortalece no campo econômico. No primeiro semestre deste ano, a soma de importações e exportações entre os dois países cresceu 28% em comparação com o mesmo período do ano passado, ultrapassando a marca de 106 bilhões de dólares. As exportações brasileiras para a China aumentaram quase 32% no período, chegando a quase 65 bilhões de dólares. O resultado é um superávit brasileiro de quase 23 bilhões de dólares com os chineses.
6: A área de alimentos é uma área importante, né? O Brasil tem exportado bastante alimentos para a China, a soja é um dos destaques, e também a área de mineração. A China tem sido um país e um importante parceiro na área de investimentos aqui no Brasil. Existe uma parceria estratégica entre os dois países, então as relações, e principalmente com o presidente Lula, né, e Xi Jinping, as relações acabam sendo mais facilitadas, porque existe ali uma relação pessoal entre os dois presidentes que acabam facilitando as relações entre os dois países.
2: Chineses e brasileiros ampliaram a parceria para o campo político e diplomático com a criação do BRICS, junto com Rússia, Índia e África do Sul. Os dois países passaram a ter colaboração mais intensa nos mais variados campos: cultura, educação, tecnologia, agricultura. Parceria que reforçou ainda mais os laços centenários de amizade entre os povos.
5: Já é a maior parceria estratégica Brasil e China, o maior parceiro comercial do Brasil é a China, então as relações se intensificam comercialmente, mas o que a gente não pode deixar de lado é o cuidado de entender melhor as partes, de entender os povos, de entender a história, de entender a língua, e hoje aqui é um pouquinho, um pedacinho disso para todos que queiram acessar a cultura.
1: Teria de um movimento longo de aproximação, mas que teve um empurrão recente com o tarifaço dos Estados Unidos, né?
7: Com certeza, né? Essa aproximação ainda ficou mais forte, mas é um processo longo, né? Do relacionamento entre Brasil e China. Teve várias fases. Esse momento econômico vem de um processo também de aproximação econômica. Então, desde que a China passou a considerar o Brasil com uma relação especial, então isso aumenta a presença chinesa. E acho que a gente está numa fase em que é de comércio, mas também de investimentos chineses no Brasil, né? A gente passa a ver mais carros chineses, mais produtos chineses. Então, essa também é uma outra fase desse processo de ampliação das relações. E, obviamente, quanto mais forte as relações entre Brasil e China, diminui o impacto do tarifaço americano, e é isso que o governo tem fomentado. E nesse caso, eu acho que tem outro fator que é importante também colocar. A China vem fazendo um esforço muito grande de soft power, de trazer uma ideia do que é a cultura chinesa, não só no Brasil, mas no mundo, para melhorar ainda mais o relacionamento da China e a visão que as pessoas têm sobre a China, que sempre foi bastante negativa, vista como um país que tinha produtos de baixa qualidade. Também trabalhar na questão cultural é parte da estratégia chinesa.
1: Aumentar o letramento em saúde pode levar a melhores resultados nos tratamentos e na gestão dos recursos públicos. A necessidade dessa conscientização não se restringe apenas a pacientes, mas também a profissionais e instituições da área médica.
8: A mãe da Kátia está internada. Ela tem uma doença cardíaca. O diagnóstico foi tardio porque o primeiro médico que a atendeu não conseguia explicar para a família qual era o problema de saúde da mãe.
9: No código deles, né, que a gente não entende bem. Então aí ficou muita coisa a desejar, que a gente não entendia e por conta disso o problema dela foi se agravando e hoje a gente está nessa situação.
8: Um questionário elaborado por profissionais da saúde do Hospital das Clínicas de São Paulo fez as seguintes perguntas aos pacientes. O remédio deve ser tomado uma hora antes do almoço. O almoço é ao meio-dia. A que horas você deve tomar o medicamento? Um a cada quatro pacientes não soube responder. O resultado é um alerta para a saúde brasileira. Recentemente, a Assembleia Legislativa Paulista fez uma audiência pública para discutir a implementação de um letramento social em saúde, que deve começar ainda na infância.
10: A escola é o ponto fundamental, porque quando a gente trata na base, começando ali com as crianças, com as suas famílias na educação básica, depois na fundamental e média, com os próprios adolescentes, é que de uma forma intergeracional ela vai causar impacto.
11: O letramento, ele traz para esse indivíduo uma melhor consciência do que é essa doença, não só o que o médico entrega a receita para ele e ele vai lá e toma a medicação.
8: Médico da família no sertão pernambucano, Lucas Cardim, percebeu nas consultas que precisava tornar a comunicação mais clara para o paciente. Segundo ele, por mais legível que fosse a letra do médico, o paciente não conseguia entender o tratamento. Foi aí que ele começou a desenhar na receita. Uma xícara de café para sinalizar que o remédio deveria ser tomado de manhã, ou ao dormir com o desenho de uma lua e estrelas. E foi além. Criou uma plataforma com orientações visuais na receita. O objetivo é que essa tecnologia seja doada e incorporada permanentemente ao SUS.
12: A gente criou uma plataforma gratuita, chamada Cuidado para Todos, né, que inicialmente tinha apenas três ícones, né, que era manhã, tarde e noite. E diante da aceitação muito positiva na unidade básica onde eu trabalhava, a gente resolveu ampliar isso para tratamentos mais complexos.
1: Bessina, como você avalia essa desconexão entre o que se diz e o que se entende dentro do consultório?
13: Esse é um problema muito grave, mas veja, o que eles estão chamando de letramento é a capacidade que a gente tem de entender uma mensagem que é dita numa outra língua, que é a língua dos médicos, né? Então, tem que haver um entendimento melhor da nossa capacidade de entender o português, mas também tem que haver uma capacidade melhor dos médicos transmitirem a sua notícia para os pacientes. Veja bem, como é que a gente faz para se proteger de doenças cardiovasculares? Tem que fazer um negócio que a gente chama de promoção da saúde. O que que é? São basicamente sete elementos. Primeiro, movimentação. Tem que ter movimentação, exercício físico. Segundo, um modelo de alimentação diferente. Terceiro, tem que ter relacionamento social. As pessoas têm que ter relacionamento social. Isso é fundamental. Quarto, tem que tomar cuidado com comportamentos de risco. O que que é comportamento de risco? É fumar, beber, ter algum tipo de vício. Não estou falando que é proibido, não. Você tem que saber que aquilo pode fazer mal, você tem que regular aquilo na sua vida. Tem que saber usar remédios, né? Não só os remédios que o médico manda você tomar de manhã, de tarde, de noite, como os remédios que você, por cultura, acaba tomando, né? Então, esses componentes, eles se resumem basicamente em também ter conhecimento. O grande problema de todos esses elementos que eu falei, é que quem faz isso não é o médico, é você. quem que come melhor, quem que faz exercício, quem tem relacionamento, quem sabe tomar remédio, quem tem bons hábitos de higiene, quem vai tomar cuidado com comportamento de risco é você. Então, quem que é o componente que dispara a mudança, que é fazer promoção da saúde? É o paciente. Então, essa questão do letramento, ela é fundamental, porque para ter o letramento tem que haver uma associação entre o médico e o terapeuta, entre o médico e o paciente. Senão não tem jeito.
1: Depois do intervalo, o colapso econômico em Cuba diante do aumento da pressão dos Estados Unidos. E a Petrobras anuncia a descoberta de possíveis reservas de petróleo no Amapá. Daqui a pouquinho.

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1: Cuba enfrenta um dos piores momentos da sua história. Sob forte pressão dos Estados Unidos e em meio ao colapso econômico, o país tenta resistir ao isolamento. Veja na reportagem de Jorge Félix.
2: Simón Bolívar está imortalizado aqui. Mas o sonho de liberdade está em risco como nunca. A Casa Branca tenta mais uma vez derrubar o regime cubano, agora com um bloqueio ao petróleo sem precedentes. A gasolina, que custava $1 por litro, agora custa $4.
3: Este momento é um momento de extrema agressividade com o cerco energético, né, que os Estados Unidos impuseram a Cuba e que tem causado, evidentemente, uma quantidade de dificuldades e sacrifícios.
2: Sem combustível, a ilha perde o direito de ir e vir. A criatividade passou a ser a única esperança de sobrevivência. A porta da Embaixada da Espanha está sempre assim, uma multidão em busca de uma saída. Só não há mais gente do que na fila dos bancos. Francisco Alvarez está aqui esperando e me diz que precisa de dinheiro porque não tem mais energia em sua casa.
4: Por favor, não olvide de trazer.
1: Falta água, medicamento e alimentos. Está faltando tudo.
5: Nessa fase tão difícil em que Cuba está sendo asfixiada pelo bloqueio genocida do governo dos Estados Unidos.
2: O lixo se acumula pelas ruas. O mutirão foi organizado nos últimos dias, mas a coleta é insuficiente. Além da sujeira, a inflação fora de controle eleva a pobreza a níveis inéditos. O governo cubano adotou em junho mais de 170 medidas de flexibilização do modelo econômico, abrindo ainda mais espaço para a iniciativa privada. Eu conversei aqui com diplomatas, membros do alto escalão do governo e observadores internacionais. Para alguns, as medidas vieram tarde demais. Para outros, mesmo que elas fossem baixadas antes, não mudaria muito a situação atual do país. As medidas buscam atrair investimentos de cubanos e estrangeiros para a infraestrutura, sobretudo no setor de energia. Os apagões já duram quase 24 horas em alguns pontos da ilha. Manter o comércio aberto é uma batalha diária, ainda mais agora, no verão. 70% da rede hoteleira está ociosa. Nem a área turística de Havana Velha escapou da escuridão. Os painéis solares enviados pela China ainda são insuficientes.
1: Em quase todos os centros hospitalares dos municípios há instalações de painéis solares.
2: Um dos maiores desafios de Cuba é o envelhecimento populacional. Com a queda no número de nascimentos e a imigração constante, quase 27% da população tem mais de 60 anos. É a nação mais envelhecida da América Latina e do Caribe. Esse processo ficou ainda mais acentuado com a crise. O bloqueio fez dobrar a mortalidade infantil. E sem medicamentos, o desafio é prover cuidados básicos aos idosos, segundo o Ministério da Saúde Pública.
1: Se você me perguntar qual é o desafio que temos agora, fundamentalmente é a questão do cuidado. 17% dos idosos em Cuba vivem sozinhos. Há uma demanda por cuidados para esse grupo nacional, porque não apenas em Cuba estão aumentando as pessoas com mais de 60 anos, mas também aquelas com 80 anos ou mais.
2: Enquanto a população sofre, o embate com o secretário de Estado norte-americano Marco Rubio ganha força. Filho de cubanos, ele é um dos maiores opositores do regime socialista e prometeu fechar todas as portas que Cuba tentar abrir. Em meio ao colapso, a ilha celebrou, nesta semana, o centenário de Fidel Castro. As comemorações ocorreram no Teatro Karl Marx, com uma rara aparição pública do irmão Raul Castro. O presidente Miguel Díaz-Canel defendeu o legado do líder cubano.
6: Um dia de glória para Cuba.
1: Há 100 anos, Fidel nasceu e com ele nasceu um legado que o tornou um homem que personifica os valores e ideais pelos quais Cuba luta. Ideais que nos sustentam hoje e que defendemos com veemência contra as ameaças imperialistas.
2: Em 1990, o então presidente cubano esteve no Brasil, foi entrevistado no Roda Viva, na TV Cultura, e reforçou seus ideais.
1: Em que dia teremos o direito de fazer o que quisermos, de agir livre e soberanamente? O que fazemos sempre é seguir princípios.
2: Por enquanto, a pequena ilha ainda tenta sustentar o que resta do seu sonho de liberdade.
1: Tenilde, essa é uma situação que tende a se agravar porque justamente é das prioridades do governo norte-americano, né, na sua política externa, né?
7: É na política para a América Latina, né? O Trump definiu que depois da Venezuela, né, derrubada do regime Maduro, o outro regime que teria uma mudança de governo seria o de Cuba. E desde o começo do ano vem fazendo uma pressão, como mostrou a reportagem, uma pressão que vem criando uma situação de crise humanitária, de dificuldades econômicas ainda maiores, e sem uma possibilidade de abrir uma capacidade de negociação. Há indícios de conversas, mas que levaria a uma mudança completa do regime cubano. E o Marco Rubio colocou isso como uma pauta pessoal dele também, né? Como parte aí do movimento dos

0: Verdade, essa é isso que está em voga, né? A doutrina Monroe, que foi criada em 1823, transforma a América Latina em quintal dos Estados Unidos. E agora ela foi ressuscitada com o nome de doutrina Monroe, né? Monroe com Donald Trump. É uma vergonha absoluta nós termos estamos vivendo o que nós estamos vivendo dos Estados Unidos em Cuba, né? Se os Estados Unidos invadir Cuba, ele certamente vai perder muitas vidas lá. Por isso, então, ele não vai fazer isso. Ele vai colocar aquele país de joelhos, segurando a entrada de petróleo lá. E o resto do mundo está assistindo isso de maneira mais ou menos tranquila, né? O problema de Cuba é que Cuba não aguenta os 2 anos que ainda faltam para terminar o mandato de Trump e as loucuras que o Rubio vem fazendo em nome desse governo assassino. O Cuba, um país que conseguiu construir um padrão de vida que não existe na América Latina, uma mortalidade infantil abaixo de 4, uma expectativa de vida ao nascer acima de 80 anos. Agora está sendo destruído por esse sacana do Trump.
1: A Petrobras anunciou a descoberta de indícios de petróleo em águas profundas da bacia da Foz do Amazonas, na costa do Amapá. Segundo a empresa, ainda são necessários estudos para saber se a exploração na região é viável financeiramente e qual o tamanho das reservas.
2: É a primeira vez que a Petrobras descobre indícios de petróleo na Foz do Amazonas. A autorização do IBAMA para a empresa explorar a região levou cerca de 10 anos. A licença ambiental chegou a ser negada em 2023, mas após um recurso da companhia, foi conquistada no ano passado. Agora, a Petrobras anunciou ter encontrado sinais de hidrocarbonetos no Poço Morfo, que fica a 175 quilômetros da costa do Amapá e abaixo de uma lâmina d'água de quase 3 mil metros de profundidade. É grande a chance de ser confirmada a presença de petróleo e gás na margem equatorial da Foz do Amazonas, porque ela fica ao lado da bacia Guiana-Suriname, que tem mais de 11 bilhões de barris do óleo. A Guiana, pequeno país com pouco mais de 800 mil habitantes, teve um crescimento econômico impressionante desde que começou a explorar petróleo na região em 2019. Passou do penúltimo PIB per capita da América do Sul para a segunda colocação, atrás apenas do Uruguai.
3: O fato do PIB da Guiana estar subindo significa que também esse petróleo pode dar uma grande contribuição para o Brasil em termos de receitas, em termos de melhoria do bem-estar e da renda per capita da população, e isso deve ser revertido justamente para o país.
2: Apesar da grande expectativa da Petrobras para explorar petróleo na Foz do Amazonas, a atividade na região enfrenta a resistência de ambientalistas.
4: Qualquer tipo de acidente, incidente que possa levar a um vazamento, algum tipo de risco de acidente na região, tem a possibilidade de ter consequências muito graves para o Atlântico como um todo, sejam para as pessoas que estão que moram ali na região e que dependem desse ambiente para sobreviver, como para o ambiente marinho como um todo.
2: Na nota em que anunciou a descoberta de indícios de petróleo na Foz do Amazonas, a Petrobras ressaltou que as operações de perfuração permanecem em curso de forma segura e com respeito ao meio ambiente e às pessoas.
5: Essa é uma atividade que é realizada há muitos anos pelo Brasil. O Brasil é um líder mundial na exploração de petróleo e gás em águas profundas. E nós realizamos essa atividade com enorme eficiência operacional, sem nenhum derramamento, sem nenhum problema maior do ponto de vista ambiental. Essa tecnologia é que nós vamos levar para a margem equatorial e para qualquer outra atividade.
1: Em instantes, pela primeira vez, Justiça Eleitoral condena um parlamentar à perda dos direitos políticos por violência de gênero. E começa em São Paulo a 17ª edição do Festival Com Kids. A gente volta já.

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1: 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Para abordar os principais projetos em discussão no Senado e na Câmara, o nosso convidado é Rogério Schmidt, cientista político pela UFRJ.
2: Ano de eleição, a gente sabe que o segundo semestre, a prioridade dos parlamentares é a disputa eleitoral, né? Ainda mais quando são os próprios mandatos dos deputados e senadores que estão em jogo. Então, nós estamos aí no período do início da campanha, né? As convenções partidárias, o registro dos candidatos na justiça eleitoral. Então, a maioria dos deputados e senadores, nesse momento, e acho que com razões justificáveis, está mais preocupado em garantir a sua reeleição ou a eleição dos seus aliados do que propriamente com o exercício do mandato, né?
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8: Pela primeira vez, o Tribunal Superior Eleitoral tornou um político inelegível por violência política de gênero. O crime aconteceu durante uma sessão da Câmara Municipal de Nova Friburgo, em março de 2022.
9: Por unanimidade, os ministros do TSE condenaram o vereador José Sebastião Rabelo, do Solidariedade, conhecido como Zezinho do Caminhão, por violência política de gênero.
10: Condenar José Sebastião Rabelo pela prática de crime de violência política de gênero previsto no artigo 326B do Código Eleitoral. A dosimetria, o regime inicial, a suspensão dos direitos políticos e a declaração de inelegibilidade foram fixados à unanimidade nos termos do voto do relator.
9: Durante uma sessão da Câmara de Nova Friburgo, no Rio de Janeiro, em 2022, o parlamentar xingou uma colega. O caso foi levado ao Tribunal Regional Eleitoral do Estado, que no mesmo ano absolveu o vereador. O Ministério Público Eleitoral, então, levou o caso ao TSE.
11: Vai precisar mais o quê, presidente? Vai ter que bater na mulher? Vai ter que segurar ela pelos braços, não deixar ela votar? Mas o que é preciso? Eu não estou entendendo em que mundo estão esses desembargadores do TRE do Rio de Janeiro.
9: A violência política contra a mulher passou a ser considerada crime no Brasil em 2021. E é toda ação, conduta ou omissão com a finalidade de impedir, obstaculizar ou restringir os direitos políticos da mulher.
11: O vereador denunciado, ora gravado, submeteu uma colega vereadora no interior da Câmara Municipal de Nova Friburgo, há constrangimentos, humilhações e ameaças, valendo-se de menosprezo, menoscabo, discriminação em razão do gênero da referida vereadora, com o propósito de impedir ou dificultar o pleno exercício do seu mandato eletivo.
9: A decisão dos ministros do TSE de tornar um parlamentar inelegível por causa da violência política de gênero é inédita no Brasil e foi considerada um marco pelo presidente do TSE, ministro Cássio Nunes Marques.
10: Uma oportunidade que temos hoje de dar concretude a tudo o que se proclama, a tudo o que se construiu em torno do combate à violência política de gênero.
12: Isso faz com que todos os homens políticos eleitos, né, pensem duas vezes antes de levantar as suas respectivas vozes contra as mulheres, né, numa situação que vai exigir mais respeito igualdade e assim poder elevar a participação da mulher na política. Isso é fundamental. Afinal de contas, a democracia ela serve para que todos possam participar e não pode haver restrição por gênero, por classe social, por raça e assim por diante. Então é um passo que a democracia brasileira deu à frente para valorizar a participação da mulher na política.
8: Esse crime aconteceu em 22, numa legislatura que começou em 21 e foi até 24. Zezinho do Caminhão não se reelegeu, por isso ele não perdeu o mandato. E a suspensão dos direitos políticos dele começa a valer a partir de agora, da decisão da sentença e não a partir do fato. Um avanço, né, Denise?
13: Não, um avanço, sim, porque principalmente violência de política, né, de gênero, ela é difícil de ser... chegar até a investigação e depois para o sistema jurídico. Então, isso, essa não só seguir todo o trâmite e passar a uma condenação, ela é significativa no Brasil. E num país em que representação feminina é uma das mais baixas da América Latina. Então, tem um significado para a democracia, tem um significado também para que tenham mais mulheres participando da política no Brasil.
8: E é fundamental que nós, homens, também digamos que não há espaço para isso, né?
14: Duvido. É uma aposta que você está fazendo, eu não acredito. Veja, o tal do Zezinho, com ele não vai acontecer nada, ele perdeu os direitos políticos, não vai poder mais ser candidato, só isso. E os juízes, os desembargadores do Tribunal Eleitoral do Rio de Janeiro, vai acontecer o quê com eles? O que que esses caras que estão lá no Supremo Tribunal Federal vão fazer com a impunidade em relação a estes juízes? Porque eles estão também criminosos. E nos tribunais de alçada, em todos os estados, esse comportamento se repete. Nós não damos bola para as mulheres, para os negros, para as minorias. Esse é o fato. E a justiça brasileira tarda e falha, sempre. Nós temos que mudar isso.
8: Muito bem. Começou em São Paulo a 17ª edição do Festival Com Kids. O evento reúne especialistas do Brasil e do exterior para debater a produção de conteúdo infantil, a educação midiática e o uso de telas por crianças e adolescentes.
15: O encontro começou nesta sexta-feira no Goethe Institute, na zona oeste da capital paulista, com atividades em vários pontos da cidade. Esta edição coloca no centro das discussões temas como o avanço do streaming, os jogos virtuais, a inteligência artificial e os impactos do ambiente digital na formação dos jovens.
16: Tem que saber lidar, né, e usar de uma maneira boa os conteúdos ou as inteligências artificiais que a gente vê.
17: Hoje em dia nós temos diversas formas de você demonstrar sua arte, mostrar sua arte. Você pode criar um filme na sua própria casa com seu celular e diversas formas.
15: A cerimônia de abertura teve a exibição de curtas produzidos em um workshop realizado na sede da TV Cultura, com o objetivo de qualificar profissionais do audiovisual para trabalhos com o público infantil. A iniciativa foi conduzida pelo diretor holandês Jan Willem Bult, referência em documentários pré-escolares feitos com a participação direta das crianças.
18: Nós produzimos, acho que 10 ou 12 documentários pré-escolares. Eles aprenderam como trabalhar com uma criança de 5 anos, o que é ainda mais difícil, porque você não pode falar em um nível intelectual com elas. Tudo é mais físico na linguagem. Quando você filma elas, não se trata mais de diálogo, é tudo ação.
15: A programação é gratuita e traz seminários, oficinas, mostras de filmes e uma competição de obras interativas, incluindo aplicativos, podcasts e livros digitais. A aplicação do ECA Digital, que trata da proteção de crianças e adolescentes na internet e nos meios audiovisuais, é outra pauta em debate. A vice-presidente da Fundação Padre Anchieta, Beth Carmona, destacou a relevância do encontro para o mercado e para a sociedade.
19: Olha, esse festival existe já há muitos anos e é um ponto de encontro muito importante para quem quer produzir e se formar como diretor ou produtor para trabalhar para a infância. A qualidade do conteúdo que é feito para a infância é sempre muito especial e tem que pensar nas várias fases do desenvolvimento infantil e como a gente pode ajudar com as nossas histórias para esse desenvolvimento.
15: Ao longo de 6 dias, especialistas do Brasil e do exterior vão discutir a criação de personagens de fácil identificação para as crianças, além da importância de boas histórias para o aprendizado. Será uma troca de experiências sobre a formação dos jovens e a responsabilidade de produzir conteúdos para essa nova geração.
20: Quando a gente pensa em criança pequena, a gente já pensa, nossa, lá, vamos colocar uma animação para ela assistir, né? Mas a gente esquece que as crianças gostam de se ver nas telas, né? Para a gente é muito importante oferecer conteúdos que reflitam um pouco esses interesses genuínos, espontâneos das crianças.
8: As inscrições para acompanhar as palestras e oficinas devem ser feitas pela internet por meio do site comkids.com.br. As vagas são limitadas. Eu agradeço a participação da professora de Relações Internacionais da ESPM, Denilde Rose Hacker, e do médico sanitarista Gonzalo Vecina Neto, professor da Faculdade de Saúde Pública da USP. Obrigado pela participação. Obrigado. Um ótimo domingo para vocês.
21: Valeu.
8: E a gente termina essa edição celebrando Tarsila do Amaral, uma das maiores artistas do país, acaba de ganhar uma exposição imersiva com projeções em 360 graus de obras como Abapuru e Antropofagia. A mostra O Brasil de Tarsila pode ser visitada no Nubank Art Lab, no Conjunto Nacional, aqui em São Paulo. O Jornal da Cultura volta na segunda-feira. Boa noite e ótimo domingo.
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1: Vinte e duas horas.
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3: Olá, caros amigos, bem-vindos a mais uma edição do nosso Contrastes. Eu sou Emanuele Baldini e hoje entraremos no mundo da música de câmera. Nossa jornada nos leva à Boêmia, no coração da Europa, pelas mãos de Antonín Dvořák e seu inesquecível trio para piano, violino e violoncelo número 4, famoso mundialmente com o nome de Trio Dumky. Composto em 1891, esse trio quebra todas as regras. Dvořák abandona a estrutura tradicional de 4 movimentos e escreve uma sequência de 6 Dumky. Mas, afinal, o que é uma dumka? É um termo de origem ucraniana que descreve um lamento épico, uma forma musical caracterizada por uma mudança abrupta e extrema de humor. Começa com uma melancolia profunda e, de repente, explode numa dança frenética e eufórica, antes de voltar à tristeza. São sorrisos entre lágrimas. Para entender essa montanha russa emocional, ouviremos a primeira dumka. E para a nossa comparação de hoje, começaremos com o lendário Trio Bozar, numa gravação da década de 1970. Esta é a quintessência da elegância. Eles tocam com um som polido, um equilíbrio perfeito entre os 3 instrumentos, onde a melancolia é refinada e contida, própria de uma sala de concertos vienense.

Esse foi o trio Beaux-Arts no primeiro movimento do trio Dumky de Dvorak, a polidez inconfundível do trio Beaux-Arts. Mas será que a música de Dvorak, tão enraizada na terra no folclore eslavo, pede apenas elegância? Ouviremos agora a mesma primeira Dumka, agora com um conjunto tcheco, que traz essa música no sangue, o trio Smetana, numa gravação mais recente. Prestem atenção na crueza do som. As transições para as partes rápidas não são apenas elegantes. Elas são rústicas, quase violentas. O violino rasga um pouco mais a corda. O piano é mais percussivo. E a música de câmera saindo do palácio e indo para a praça da aldeia.

e se foi o trio Smetana. A diferença rítmica é palpável. O trio Smetana não faz querer bater o pé no chão. Essa é a

magia do intérprete escolher entre a polidez cosmopolita e a raiz folclórica. O segundo movimento, ou a segunda Dumka, começa com um dos diálogos mais tristes e belos já escritos para violoncelo e violino. Começaremos com uma gravação icônica e incrivelmente emocional do próprio Trio Beaux-Arts, mas já em sua formação mais moderna, com Daniel Hope ao violino e com Antonio Meneses ao violoncelo. Eles adotam um andamento lento e espremem cada gota de emoção de seus instrumentos maravilhosos, criando um som mais grosso, escuro e profundamente romântico. Confesso que após ouvir essa gravação caí em lágrimas. Durante a música, muitas lembranças vieram na minha cabeça, até o último encontro com o generosíssimo Meneses, quando veio tocar o concerto de Schumann em Tatuí comigo, aceitando um cachê puramente simbólico.

Esses foram os músicos do trio Bozar, em sua formação mais recente, no segundo movimento do trio Dumky de Dvorak, com uma intensidade que quase tira o ar. Mas, e se tirarmos esse peso romântico, nas últimas décadas, intérpretes modernos começaram a investigar como os instrumentos soavam na época de Dvorak. E agora ouviremos o trio formado por Isabel Faust ao violino, Jean-Guyen Queyras ao violoncelo e Alexander Melnikov ao piano. Aqui a abordagem ao instrumento muda radicalmente. Eles utilizam cordas de tripa e um arco diferente. Isabel Faust, com seu violino Stradivarius, retira quase todo o vibrato. E o resultado não é aquele som grosso da gravação anterior, mas um som mais prateado, transparente e frágil. A madeira dos instrumentos parece respirar de outra forma, criando uma melancolia que soa mais solitária, mais antiga, quase como uma voz humana sussurrando no frio.

Essa foi Isabel Faust, cortando o ar de forma tão pura com o som de seu violino. A técnica de arco em absoluta comunhão com a partitura, provando que a emoção também mora na fragilidade do som, não apenas em sua força. Se a Dumka é feita de lágrimas e de sorrisos, precisamos falar agora dos sorrisos. A quinta Dumka é talvez a mais energética de todas. O lamento inicial é breve e a música logo explode num ritmo incansável, sincopado, uma verdadeira prova de fogo para a sincronia dos três músicos. Aqui o desafio é manter a energia sem que o trio vire uma bagunça sonora. E traremos agora duas visões formidáveis. Primeiro, o trio Borodin. Como bons músicos russos, eles não tocam essa dança de forma leve. Há um peso eslavo nas acentuações. O piano soa grandioso e as cordas mordem o ritmo com ferocidade. É uma festa intensa, quase sombria em sua energia.

O peso e a gravidade da escola russa com o trio Borodin. E em total contraste, ouviremos agora o brilhante conjunto francês Wanderer. Eles trazem para essa dança camponesa uma clareza cristalina e um virtuosismo afiado, como uma navalha. Onde o Borodin era pesado e denso, o Wanderer é ágil, luminoso e acrobático. Eles voam sobre as notas mais difíceis com um sorriso no rosto.

uma agilidade rítmica impressionante por parte do trio Wanderer. E caminhamos para o fim do nosso programa sobre uma das obras de música de câmara mais representativas de Antonín Dvořák. A sexta e última Dumka funciona como um resumo de toda a obra. O tom de luto no início é opressivo, governado pelo violoncelo, mas a resposta dançante que segue é cheia de desafio. Dvořák logo depois deixaria a Europa, rumo aos Estados Unidos, onde comporia a sua famosa Sinfonia do Novo Mundo. Mas aqui, no trio Dumki, ele estava prestando sua última grande homenagem à alma de sua terra natal. E para este encerramento, retornaremos à nossa gravação inicial com o trio Smetana. Ouçam como eles constroem a tensão do lamento até a corrida final, num crescendo que parece que vai estilhar os arcos.

o encerramento magistral do trio Smetana para o trio Opus 90, Dumky de Dvorak. Para terminar o nosso programa, ouviremos os últimos minutos desse maravilhoso e complexo trio numa gravação que é muito especial para mim, aquela do mais recente trio Bozar com o saudoso Menezes ao violoncelo.

Esse foi o trio Bozar em sua formação mais moderna, com Daniel Hope ao violino e Antonio Meneses ao violoncelo.

0: A música de câmara é, em sua essência, uma conversa íntima entre amigos. E hoje fomos privilegiados em ouvir como diferentes grupos de amigos, dos palcos refinados aos pesquisadores de timbres históricos, dos russos aos tchecos, interpretam as mesmas palavras deixadas por Dvořák em 1891. O choro da madeira, a explosão das cordas e o martelar do piano nos mostram que a saudade, ou a dumka, tem infinitas vozes. Agradeço imensamente a sua companhia no Contrastes de hoje e o convido a explorar essas gravações para encontrar, por que não, o seu dumki favorito. Esse programa teve a direção de Júlio de Paula, produção de Bruno Lombisani, os trabalhos técnicos de Altair Borges e estágio em produção de Lavínia Vilas Boas. Um grande abraço musical.
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6: 22 horas 59 minutos.
3: 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Começamos com Gary Burton ao vibrafone.

0: Ouvimos com Buster Williams ao contrabaixo, Roy Ayers, vibrafone, Kenny Barron, piano e Billy Hart, bateria, de Cole Porter, I Love You, uma gravação de 1976. Antes, Gary Burton ao vibrafone, Danilo Pérez, piano, John Patitucci, contrabaixo, Horácio Hernandes, a bateria e Luiz Quinteiro, percussão, de Mongo Santa Maria, Afro Blue, uma gravação de 2000.
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0: Elis Regina.

0: com David Benoit Trio e Marc Antoine ao violão, de Vince Guaraldi, Pebble Beach. Na voz de Elis Regina, com Toots Tielemans à harmônica, Roberto Menescal, violão, Antônio Adolfo, piano, Jurandir Duarte, contrabaixo, Wilson das Neves, bateria e Hermes Contesini, percussão, de Tom Jobim, Wave.
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0: Seguimos com Bill Charlap Trio.

0: com Cyrus Chestnut ao piano, Buster Williams contrabaixo e Lenny White bateria, de Miles Davis, Nardis, com Bill Charlap Trio, Bill Charlap ao piano, Peter Washington contrabaixo e Kenny Washington bateria, de Edward Heyman e Johnny Green, Out of Nowhere.
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0: Ray Charles, voz e piano.

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1: Seguimos com Victor Biglioni Trio.

0: Kuntal Farlow à guitarra, Ed Costa piano, Vinnie Burke contrabaixo, de Johnny Burke e Jimmy Van Heusen, Like Someone in Love. Antes, Victor Biglione Trio, de Luiz Bonfá e Matt Dubay, The Gentle Rain. Vamos fazer um rápido intervalo, voltaremos em instantes.
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2: Meia-noite.
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0: com Allen Farham ao piano, Joe Lovano saxofone, Jamie Haddad bateria, Drew Grass contrabaixo, de Chick Corea, Now He Sings, Now He Sobs, gravação de 1989. Antes, J.J. Johnson ao trombone, Harold Maburn, piano, Arthur Harper, contrabaixo e Frank Gant, bateria, de J.J. Johnson, Minor Blues, gravação de 1964.
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0: Natalie Cole.

0: Gypsy in My Soul. Antes, na voz de Natalie Cole, com orquestração de Johnny Mandel, de Billy Strayhorn, Lush Life.
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0: Na sequência, Charles Lloyd ao saxofone.

0: Ouvimos com Herbie Hancock ao piano, Fred Hubbard, trompete, George Coleman, saxofone, Ron Carter, contrabaixo e Tony Williams, bateria, de Herbie Hancock, Maiden Voyage, gravação de 1965. Antes, Charles Lloyd ao saxofone, Bobo Stenson, piano, Anders Drumming, contrabaixo e Billy Hart, bateria, de Charles Lloyd, Desolation Sound, gravação de 1996.
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0: Seguimos com Abe Lincoln.

0: com Paul Desmond ao saxofone, Jim Hall, guitarra, Connie Kay, bateria e Percy Heath, contrabaixo, de Richard Rodgers e Lawrence Hart, Bewitched. Antes, na voz de Abbey Lincoln, de J. Fred Coots e Sam M. Lewis, For All We Know.
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0: Seguimos com Mahavishnu Orchestra.

0: Ouvimos com Jean-Luc Ponty ao violino, Alan Zawod, teclados, Alan Holdsworth, guitarra, Daryl Sturman, também guitarra, Ralph Armstrong, contrabaixo, e Steve Smith, bateria e percussão, de Jean-Luc Ponty, Mirage. Antes, Mahavishnu Orchestra, de John McLaughlin, pastoral. Este programa teve montagem de Carlos Lima, seleção musical de Inês Medalha, apresentação Madeleine Alves.
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1: Olá, meus amigos, muito bom dia a todos vocês que nos acompanham pela Rádio Cultura FM, pelo site culturafm.com.br e também pelo nosso aplicativo Cultura Play no Toque de Cordas. Hoje começamos com Robert Schumann, Cenas Infantis, Träumerei von Freunden, Landen und Menschen, Haschmann, com Carlota Dália ao violão.

Ouvimos de Robert Schumann cenas infantis, Träumerei, von Freunden, Landen und Menschen, Haschmann, com Carlota Dália ao violão. E seguimos com Sergei Prokofiev, prelúdio em Dó Maior, Gwyneth Wetting, Ashburn.

de Sergei Prokofiev, prelúdio em Dó Maior, que nós ouvimos com Gwyneth Wettering Arpa. Seguimos com Cantos e Contos do Brasil, um concerto para violão de Sérgio Assad, que une uma escrita orquestral sofisticada, virtuosismo instrumental e referências às tradições musicais brasileiras. A gravação que ouviremos foi lançada em junho de 2026. Trata-se da performance de estreia registrada no Teatro Cultura Artística, em São Paulo. A interpretação é de João Camarelo, violonista conhecido pela versatilidade e por acompanhar nomes como Maria Bethânia, Caetano Veloso, Paulinho da Viola, Ney Matogrosso. Em Cantos e Contos do Brasil, Camarelo é acompanhado pela Orquestra Sinfônica Brasileira, sob direção de Cláudio Cruz. Vamos ouvir.

de Sérgio Assad, Cantos e Contos do Brasil. Movimentos Canto das Raízes, Conto do Samba, Canto Moderno, Conto do Sertão. João Camalheiro, violão, Orquestra Sinfônica Brasileira, Regência Cláudio Cruz. Esse é o Toque de Cordas da Rádio Cultura FM. Maurice Ravel, 5 melodias populares gregas. Duo Bilitz.

Com o duo Bilitz, ouvimos cinco melodias populares gregas, composição de Maurice Ravel. Para fechar, Milton Nunes, choros números 1 a 4, com Stephen Bowles, violão.

0: De Milton Nunes, ouvimos Choros de números 1 a 4, com Stephen Bowles ao violão, fechando o Toque de Cordas, que teve seleção musical e produção de Bruno Lombizani, estágio em produção Lavínia Vidas Boas, trabalhos técnicos sempre com ele, Marcelo Nascimento. Muito bom dia a todos vocês, muito obrigado pela sua audiência e até o nosso próximo Toque de Cordas.
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2: Uma hora e 59 minutos.
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0: 5:58.
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Sejam bem-vindos, ouvintes. Hoje, dois concertos para piano de Tchaikovsky. Começamos com o concerto número 1 para piano em Si bemol maior, opus 23. Movimentos: Allegro non troppo e molto maestoso, Allegro con spirito, Andantino semplice e prestissimo e Allegro con fuoco. Bernd Glemser ao piano, com a Sinfônica da Rádio Nacional Polonesa, sob a regência de Anthony Witt.

Ouvimos o concerto número 1 para piano em si bemol maior, opus 23 de Tchaikovsky, com Bernd Glemser ao piano, a Sinfônica da Rádio Nacional Polonesa e a regência de Antoni Witt. Na sequência, o primeiro movimento do concerto número 2 para piano em sol maior, opus 44. É ele o Allegro Brillante e Molto Vivace. Interpretação de Peter Jablonski ao piano, com a Orquestra Filarmonia sob a regência de Charles Dutoit.

Com Peter Jablonsky ao piano, a Orquestra Filarmonia e a regência de Charles Dutoit, ouvimos o primeiro movimento, Allegro Brillante e Molto Vivace, do Concerto número 2 para piano em Sol Maior, Opus 44 de Tchaikovsky. E chegamos ao final da edição de hoje. Este programa teve seleção musical de Sofia Razel, trabalhos técnicos de Rafael Bueno e Amaury Santos, gravação e montagem de Carlos Lima.

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0: Seis horas 58 minutos.
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1: Olá, bom dia. Que bom começar mais uma manhã contando com a sua audiência aqui na Rádio Cultura FM de São Paulo, no Desperte com os Clássicos. Vamos ouvir de Julius Röntgen, balada para violino e orquestra. Lisa Ferschmann, violino, Filarmônica Alemã da Renânia Palatinado, regência Davi Pörtlin.

Die Julius Rattigan, Balada para Violino e Orquestra. Lisa Ferschmann, Violino, Filarmônica Alemã da Renânia Palatinado, Regência David Purslin. Seguimos com Georg Friedrich Händel. Ópera Alcina, Ato 2, Ária A Mio Cor Schernitosei, com Patrícia Petitbon, soprano, Orquestra Barroca de Veneza, Regência Andrea Marcon.

0: Que rendeu ouvimos da ópera Alcina, ato II, ária A mio cor schernito sei, com Patrícia Petitbon soprano, Orquestra Barroca de Veneza, regência Andrea Marco. Vamos então ao rápido intervalo, já voltamos com Desperte com os Clássicos.
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1: Já estamos de volta pela Cultura FM e seguimos com Beethoven. Sonata número 32 para piano em Dó menor, opus 111. Terceiro movimento, Arieta, Adagio molto semplice e cantabile, com Nelson Freire ao piano.

0: Du Claude Debussy au film Rapsodie par la Saxophone Orchestre. Je, Marie Lindex, saxophone, orchestre national de radio diffusion française, régencia Jean Martinon. Desperte com os clássicos em seleção musical de Ralph Schwartz, trabalhos técnicos Altair Borges. Muito obrigado pela sua audiência, um bom dia a todos e até amanhã.
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1: 7 horas e 58 minutos.

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1: Olá, meus amigos, muito bom começar mais um Toque de Cordas com a sua audiência aqui pela Rádio Cultura FM de São Paulo, com Johann Sebastian Bach, arranjo Marco Salcito, área e variações 1 a 3 das variações Goldberg BWV 988 com Marco Salcito ao violão.

Abrindo o toque de cordas, ouvimos Johann Sebastian Bach com arranjo de Marco Sarsito com ele, ao violão, ária e variações 1 a 3 das variações Goldberg BWV 988. The Singing Guitar é um disco que reúne música contemporânea para coro e violões. Participaram das gravações o Los Angeles Guitar Quartet, o Texas Guitar Quartet, o Austin Guitar Quartet e o coral Conspirale. Vamos ouvir a faixa Os Pastores Noturnos, que integra o ciclo Quão Pequeno é Você, uma meditação musical de Nico Mully que evoca paisagens dos pioneiros americanos em uma obra para coro e 12 violões.

Ouvimos de Nico Mali os Pastores Noturnos, do ciclo Quão Pequeno é Você, com o coral Conspirare, Los Angeles Guitar Quartet, Texas Guitar Quartet e Austin Guitar Quartet. Toque de cordas, João Marcondes, Área Andina número 3, Arpa Sole Yaya.

De João Marcondes, ouvimos Ali Andina, número 3, com Sole Yaya, harpa. Seguimos com Giulio Regondi, Introdução e Capricho, opus 23, com Fábio Zanon ao violão.

Com Fábio Zanon ao violão, ouvimos Introdução e Capricho Opus 23, de Giulio Regondi. Toque de cordas, Léo Brauer, três danças concertantes com o grupo Quaternalier.

De Léo Brauer ouvimos três danças concertantes com o Quaternalha. Agora de Adalberto Cavalcante, Encontro de Bandolins. Nando Duarte, violão. Mike Marshall e Almir Cortes, bandolins. Brian Rice, percussão.

0: De Adalberto Cavalcante ouvimos Encontro de Bandolins, Nando Duarte, violão, Mike Marshall e Almir Cortes, bandolins, Brian Rice, percussão, encerrando o Toque de Cordas de hoje com seleção musical e produção de Bruno Lombizani, estágio em produção, Lavínia Vilas Boas, trabalhos técnicos com Marcelo Nascimento. Muito obrigado pela sua audiência, um bom dia a todos e até o nosso próximo Toque de Cordas.
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4: 8 horas 58 minutos.
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1: Igor Stravinsky compôs sua missa entre 1944 e 1948. E o que o inspirou a escrevê-la foram algumas missas de Mozart que ele encontrou num sebo de Los Angeles em 1942. Segundo o próprio Stravinsky, abre aspas, "Enquanto eu tocava essas delícias rococó operísticas do pecado, eu sabia que tinha que escrever uma missa minha, mas uma de verdade", fecha aspas. A sua intenção era de que ela fosse apresentada dentro das celebrações litúrgicas, mas isso praticamente não ocorre, fazendo com que ela seja apresentada nas salas de concerto. Essa missa foi escrita para coro a quatro vozes, soprano, contralto, tenor e baixo, e conjunto de sopros, dois oboés, trompa, dois fagotes, dois trompetes, dois trombones tenores e um trombone baixo. Ele deixou especificado que as partes solistas fossem executadas por crianças. Embora Stravinsky fosse membro da Igreja Ortodoxa Russa desde 1926, ele optou por escrever uma missa própria da liturgia católica romana. E a razão, para ele, era mais prática do que espiritual. Ele queria escrever uma missa que pudesse ser apresentada junto à liturgia, e como não gostava do som do canto sem acompanhamento, não podia escrever para a Igreja Ortodoxa Russa, já que ela proíbe qualquer música que não venha da voz humana e dos sinos. Já a Igreja Católica Romana permite instrumentos em celebrações religiosas, o que proporcionou o vínculo ideal para o pequeno conjunto de sopros e o coro a quatro vozes Stravinsky. Esta missa foi escrita com as partes Kyrie, Gloria, Credo, Sanctus Benedictus, Agnus Dei. A versão que vamos ouvir agora é a do coro Greg Smither Singers, acompanhados pela Orquestra de St. Luke's, sob regência de Robert Kraft.

A missa Ad Cenam Agni, de Giovanni Pierluigi da Palestrina, é baseada em um dos primeiros hinos ambrosianos do século VI, que é usado nas vésperas desde o domingo de Páscoa até a Ascensão. Palestrina escreveu 104 missas, totalizando 12 volumes. O hino em que essa missa foi baseada é apropriado para o tempo da Páscoa, celebrando a ressurreição de Cristo. O texto narra o mistério pascal, desde a travessia do Mar Vermelho e a libertação do faraó, até Cristo como o verdadeiro Cordeiro Pascal. É um hino sobre a vitória sobre a morte, da abertura do paraíso e da eterna alegria pascal que recebemos através do seu sacrifício e ressurreição. Essa missa foi publicada em 1554 e foi escrita para 5 vozes em seu primeiro livro de missas. De Giovanni Pierluigi da Palestrina, missa Ad Cenam Agni, com o The Brabant Ensemble, sob direção de Stephen Rice.

0: Ouvimos a missa Ad Cenam Ani, de Giovanni Pierluigi da Palestrina, com o The Brabant Ensemble, sob direção de Stephen Rice. Agradeço a sua atenção e até o próximo programa.
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3: Nove horas e 59 minutos.
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1: Olá, amigos! No programa de hoje, continuamos nossa série sobre compositores magistrais que infelizmente faleceram muito jovens. Vamos falar de um dos maiores e mais comoventes prodígios de toda a história da música ocidental. Um jovem que, apesar de ter vivido apenas 19 anos, deixou uma marca profunda na transição do classicismo para o romantismo. Estou falando do compositor espanhol Juan Crisóstomo de Arriaga. Arriaga nasceu em Bilbao em 27 de janeiro de 1806. Pertenceu, portanto, à mesma geração brilhante de artistas como Berlioz, Mendelssohn ou Chopin. E o mais curioso é que nasceu na mesma data em que Wolfgang Amadeus Mozart completaria 50 anos de idade. Logo, Arriaga começou a demonstrar a mesma genialidade do austríaco, e seu pai, um músico amador, percebeu cedo que o rapaz não era uma criança comum. Aos 11 anos, o pequeno Juan já tocava violino com maestria e compunha obras de relevo. Aos 13, antes mesmo de ter qualquer instrução formal em teoria musical, escreveu uma ópera completa, intitulada Os Escravos Felizes, que foi estreada com enorme sucesso na sua cidade natal. As obras que criou em tão pouco tempo demonstraram uma maturidade impressionante, misturando a elegância equilibrada do classicismo com uma expressividade dramática que já anunciava a era romântica. O seu talento o levou mais tarde ao prestigiado Conservatório de Paris, onde impressionou os maiores mestres e teóricos da época. Preparem-se, caros ouvintes, para uma seleção musical impressionante. E sejam bem-vindos a mais um Encontro com o Maestro. Comecemos o nosso encontro de hoje com a primeira grande obra orquestral que sobreviveu deste prodígio, escrita quando ele tinha apenas 13 anos de idade, a abertura em Fá menor, Opus 1. É fascinante pensar que, ao estruturar esta peça, o jovem compositor demonstrava um domínio intuitivo absoluto da escrita para orquestra, sem nunca ter frequentado um conservatório. É uma partitura que transborda pura energia, com belíssimos contrastes, modulações surpreendentes e um desenvolvimento temático que mostra o seu temperamento artístico impetuoso. Vamos então ouvir esta abertura em Fá menor, Opus 1, de Juan Arriaga, com o conjunto Le Concert des Nations, sob direção do maestro Jordi Savall.

Acabamos de ouvir, de Juan Arriaga, a abertura em Fá menor, opus 1, com o conjunto Le Concert de Nation, dirigido pelo maestro Jordi Savall. E vamos agora a um pouquinho de história, caro ouvinte. O grande talento do jovem Arriaga convenceu a sua família de que Bilbao era pequena demais para o seu desenvolvimento. Assim, em 1821, com 15 anos de idade, ele foi enviado para Paris, para estudar no célebre conservatório da capital francesa. E lá, o diretor da instituição, o severo e admirado compositor Luigi Cherubini, ficou muito surpreso ao ouvir uma obra sacra composta pelo jovem. Cherubini perguntou quem a tinha escrito, e ao saber que fora Arriaga, declarou de imediato que a peça era perfeitamente digna de um mestre consagrado e maduro. No conservatório, Arriaga estudou contraponto e fuga com François-Joseph Fétis, outro notável professor que ficou impressionado ao ver o rapaz dominar em 3 meses uma matéria que normalmente exigia anos de estudo. Esta profunda ligação de Arriaga com a tradição polifônica e a música sacra pode ser conferida no seu Stabat Mater. Trata-se de uma obra para 3 vozes masculinas e uma pequena orquestra, marcada por uma atmosfera de profundo recolhimento, dor e verdadeira devoção religiosa. Vamos ouvi-la em seguida com a orquestra e coro Collegium Vocale Limburg, dirigidos pelo maestro Luigi Sagrestano.

Nós acabamos de ouvir o Stabat Mater de Juan Arriaga. A interpretação foi do coro e orquestra Collegium Vocale Limburg, dirigidos pelo maestro Luigi Sagrestano. E vamos agora para a música de câmara. A reputação duradoura de Arriaga na história da música deve-se em grande parte aos três quartetos de cordas publicados em Paris no ano de 1824. Aliás, estas foram as únicas obras que o compositor teve o privilégio de ver impressas. Esses três quartetos não são meros exercícios acadêmicos de um estudante brilhante. São, na verdade, obras-primas do gênero que suportam facilmente comparação com muitos dos quartetos de Beethoven, Haydn ou Schubert. Vamos ouvir o quarto e último movimento do quarteto de cordas número 3 em Mi bemol maior, presto agitato. A interpretação será da Camerata Boccherini.

Nós acabamos de ouvir o quarto e último movimento, Presto Agitato, do quarteto de cordas número 3 do compositor espanhol Juan Arriaga. A interpretação foi da Camerata Boccherini. Embora Arriaga seja lembrado hoje pelas suas peças orquestrais e de câmara, ele também dedicou atenção ao piano, um instrumento que estava se transformando rapidamente no rei dos palcos europeus, justamente naquele tempo. Arriaga nos deixou 3 estudos caprichos que revelam seu conhecimento profundo do instrumento. Aliás, estudos caprichos é, neste caso, um título perfeito, pois nessas peças, Arriaga consegue equilibrar de maneira brilhante o rigor técnico exigido a um estudo com a liberdade formal, o lirismo e a fantasia poética de um capricho. Vamos ouvir 2 dessas peças, a número 1, Allegro Assai, e a número 2, Moderato Mosso, na interpretação da pianista Ana Benavides.

Acabamos de ouvir, de Juan Arriaga, dois estudos caprichos para piano. Número 1, Allegro Assai, e número 2, Moderato Mosso. Os dois foram interpretados por Ana Benavides. Caro ouvinte, ouvimos até aqui uma abertura sinfônica, uma peça sacra, uma de câmara e peças para piano. Vamos agora para a música lírica. A capacidade de Juan Arriaga para o drama teatral e para a escrita vocal era extraordinária. Durante os seus anos em Paris, ele compôs várias áreas de concerto avulsas, baseadas em textos dramáticos clássicos e mitológicos. Uma das mais imponentes é a área baseada no mito grego de Medeia. Escrita para soprano e orquestra, esta peça exige uma cantora de grande extensão vocal e um enorme poder teatral para traduzir com fidelidade o desespero, a angústia e a fúria desta personagem mítica. Vamos ouvi-la em seguida com a soprano Violet Nordwin, acompanhada pelo conjunto Il Fondamento, com direção do maestro Paul Dombrecht.

Acabamos de ouvir de Juan Arriaga a área de concerto Medea. A interpretação esteve a cargo da soprano Violet Nordwin, acompanhada pela orquestra.

Orquestra Il Fondamento, dirigida pelo maestro Paul Dombrecht. E vamos nos aproximando do final do nosso programa de hoje. Para este momento, eu reservei a obra máxima e mais célebre de Juan Arriaga, a sua Sinfonia para a Grande Orquestra. Trata-se de uma das sinfonias mais fascinantes escritas na Europa no início do século XIX. Foi composta em Paris pouco antes da morte trágica e prematura do compositor, devido a uma grande infecção pulmonar, provavelmente tuberculose, exacerbada pelo esgotamento físico causado a ele por excesso de trabalho. Ouviremos então agora o brilhante primeiro movimento desta sinfonia, novamente com a orquestra Le Concert des Nations, dirigida por Jordi Savall.

0: Acabamos de ouvir de Juan Arriaga o primeiro movimento da sua Sinfonia para Grande Orquestra. A execução foi do conjunto Le Concert des Nations, dirigido pelo maestro Jordi Savall. Juan Arriaga faleceu apenas 10 dias antes de completar 20 anos de idade. Deixou o mundo musical abismado, imaginando que outras obras maravilhosas certamente ele teria criado. Como eu disse há pouco, ele pertenceu à geração de Berlioz, Mendelssohn e Chopin e tinha tudo para brilhar ao lado desses grandes mestres. E chegamos, caros ouvintes, ao final de mais um programa. Eu espero que vocês tenham apreciado. Como sempre, tivemos a produção de Júlio de Paula. E não se esqueçam, entrem em contato comigo enviando suas perguntas ou comentários através do e-mail pergunte@culturafm.com.br. Um grande abraço a todos e até o nosso próximo encontro.
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3: 10 horas e 59 minutos.

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4: Olá, ouvinte da Rádio Cultura. É com muita alegria, com muito prazer que eu inicio mais um programa da série Letra e Música. Hoje temos uma convidada especialíssima. Eu não gosto de fazer suspense, vou logo dizer, Verônica Ferriani, permita-me dizer Ferriani, porque o nosso sangue italiano, Ferriani fica um pouco diferente, né? A Verônica Ferriani, que é de Ribeirão Preto, interior do estado de São Paulo, é arquiteta, estudou na gloriosa Faculdade de Arquitetura e Urbanismo da Universidade de São Paulo, é cantora, compositora, instrumentista, produtora musical, comentarista, posso assim dizer, né, de música popular. Ela tem, nós vamos falar disso mais para frente ainda hoje, ela tem um trabalho de análise de letras de canções que ela faz no Instagram, né? Então é isso, Verônica, obrigado a você pela presença.
5: Um grande prazer, puxa vida. Muito bom estar contigo, sempre te acompanhei, a gente te tem como ídolo, né? Como uma pessoa também que une sempre a língua portuguesa, também com uma observação sensível, com uma atenção à arte, né? As canções, o cancioneiro brasileiro é tão central na nossa cultura, ele conta tanto sobre a gente, sobre o nosso povo, sobre a narrativa feminina, que tem sido meu trabalho bastante também.
4: Muito interessante, por sinal, né?
5: Então, a gente te observa, assim, com inspiração mesmo. Muito obrigada pelo convite.
4: Eu fico comovido ao ouvir essas observações. Verônica, o primeiro disco que você gravou é de 2009
5: foi o meu primeiro disco, né? De regravações. A gente escolheu ali canções Lado B, que hoje em dia o pessoal já não entende o que é Lado B, né?
4: Sim.
5: Mas o Lado
4: não tem
5: B,
4: lado, né?
5: Exatamente. Hoje em dia até as plataformas digitais misturam tudo, colocam um modo aleatório que nem respeita a ordem do disco, respeito. Mas naquela época que eu lancei, a gente brincava que era Lado B, porque eu fui atrás de canções de Paulinho da Viola, Gonzaguinha,
4: Assis
5: Valente, nesse primeiro.
4: É nesse disco que está com mais de 30?
5: Exatamente.
4: Que é uma maravilha, meu Deus.
5: É uma bela canção, né, de Marcos Valle, Paulo Sérgio Valle. E justamente a gente tentou ali encontrar canções que não eram tão lembradas, que não tinham tantas regravações, né? O Lado B seria essa associação que é do LP, né? Que a gente tinha aqui lá. Em geral, o mercado fonográfico pedia que as canções do Lado B fossem aquelas que eles acreditavam menos que tocariam nas rádios, que fariam mais sucesso.
4: E há também o compacto simples, que não é do seu tempo, mas no compacto simples também havia o Lado A e o Lado B, e a chamada música de trabalho era no Lado A.
5: Sempre, né? Exato. Sempre. E aí, em 2013, sim, eu comecei a fazer discos como compositora, né? Daí foram 3 discos depois, com letras e músicas minhas. Primeiro foi Porque a Boca Fala Aquilo do Que o Coração Tá Cheio. Depois veio
4: que
5: o Aquário.
4: É um título lindo.
5: É bonito e é uma frase que vem, né, de origem bíblica. Minha avó falava muito essa frase, mas ela também tem muito a ver com aquilo que eu estava fazendo pela primeira vez, que era tirar as ideias ali do coração, compor pela primeira vez, né, cantar o que eu compunha. Então, depois teve o Aquário e, por fim, o meu disco mais recente, que é Cochicho no Silêncio Vira Barulho, Irmã.
4: Que é uma maravilha. Eu sou suspeito para falar, porque eu estou diante de você. Vão achar que é porque eu estou diante de você, mas não é porque eu estou diante de você. É porque é bonito mesmo, né?
5: Ah, me emociono eu agora.
4: A começar por uma canção chamada Zeppelins, que é só sua, letra e música.
5: Sim.
4: Sua. Eu toquei essa música num quadro que eu faço na rádio CBN e eu fiquei sabendo que você ficou sabendo.
5: Aliás, a minha mãe me considerou muito melhor depois que você falou dessa música. Mãe, os pais da gente dão um suporte incrível.

0: Né? Eu tive muito suporte deles quando decidi sair da arquitetura e começar a cantar e depois a compor, mas eu tenho certeza que ajudou bastante você ter falado do Imponderável Te Liberta, né? Eu lembro que ela falou: puxa, ele escolheu uma palavra para explicar o que era imponderável, e aí me mandou a gravação, e desde então.
1: Então a gente vai ouvir a música e depois eu vou até falar um pouco do imponderável, da raiz
0: Maravilha.
1: dessa palavra e tal, né? E há uma frase nessa canção que está pertinho do imponderável, que também vai ser objeto de um comentário, vai ser uma coisa que eu acho que vai ser interessante. Vamos ouvir então Zeppelins, de Verônica Ferriani, com ela mesma. Vamos lá.

0: Nós ouvimos Zeppelins, de Verônica Ferriani, com ela. Esse começo da canção, querida Verônica, tem algumas passagens de letra aqui que são muito interessantes, né? E traga algo que mereça ao sol o seu lugar ao sol. Eu estava até comentando com ela aqui fora do ar que temos aqui uma bela inversão, né? Fica muito bonita essa inversão. Isso tem um nome, é hipérbato, que é a inversão da ordem natural dos termos, que mereça o seu lugar ao sol, que mereça ao sol o seu lugar. E você fez um comentário interessante aqui comigo sobre o começo da composição. Por favor.
1: Que fala sobre o início da minha composição, da minha posição artística como compositora, como narradora ali das próprias canções que eu inventava, né? Isso foi uma virada importante, porque eu vim, a princípio, como uma cantora de samba ou uma intérprete de outros compositores, fossem eles muito conhecidos, consagrados, ou da minha geração, que estavam ali começando. Gravei um disco com Chico Saraiva, grande compositor também, depois com Mauro Aguiar, que é um letrista incrível. Naquele momento eu me coloquei à frente, assim, muito até para falar como mulher, sabe? Essa canção não é tanto caso, mas nesse disco, que é o Porque a Boca Fala Aquilo do que o Coração Tá Cheio, as canções ali são todas a partir de uma narradora feminina contando histórias de amor diversas, vividas por uma mesma mulher. Essa era a brincadeira desse disco, né? Colocar a mulher nesse outro lugar, assim.
0: Esse é o disco que tem só mulher tocando ou não?
1: Não, esse foi meu primeiro disco, tem mulheres e homens tocando, mas a narrativa, a ideia da narrativa é que sejam mulheres, porque eu estava procurando canções inéditas para gravar e eu começava a perceber que eu conhecia muitos compositores, mas não compositoras, e que todos falavam, quando falavam ali nas canções, eles estavam falando em geral com uma sensibilidade, com um olhar, com uma narração mesmo masculina, né? Então eu queria muito trazer esse outro olhar, porque acho, já tinha essa intuição e hoje em dia tenho certeza de que o cancioneiro brasileiro parte de ser um dos mais ricos do mundo. Ele é um pouco limitado ainda, ele tem uma lacuna, vamos dizer assim, em relação à narrativa feminina, né? Ela não aparece com a mesma, ela é mais rarefeita, ela é muitas vezes intermediada, romantizada, feita, né, por homens e tal. E isso mostra bastante a nossa sociedade também, enfim, gosto de pensar também um pouco nessa lacuna a partir da realidade.
2: Haja benzedura pra curar a loucura que alerta. 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
0: E eu quero dizer aqui duas coisinhas. Haja benzedura pra curar a loucura que alerta. Pra que levar tudo tão a sério, o imponderável te liberta. Imponderável, a palavra imponderável. Você tem filhas pequenas? Filhas, né? São
1: duas filhas, sim.
0: Pequenas. Então, talvez você tenha visto no consultório do pediatra ou da pediatra uma tabela que antigamente havia. Com os meus filhos era assim. Quando eu levava os meus filhos ao pediatra, que era o mesmo dos quatro, né? Antônio Carlos Madeira de Arruda, meu querido amigo.
1: Ele teve trabalho esse, hein? Quatro filhos.
0: Ele tinha uma tabelinha que estava escrito assim: tabela pondo-estatural. Pondo-estatural. Estatural de estatura e pondo de peso, né? Ponderar é pesar.
1: Claro.
0: Né? Então a tabela pondo-estatural era a tabela que fazia uma relação entre o peso e a estatura da criança. Não é? E depois, por extensão de sentido, ponderar passa a ser pesar, não no sentido de pôr na balança, mas no sentido
1: refletir
0: e tal, e bababá, né? O imponderável, eu não preciso explicar mais, né? E você diz aqui, para curar a loucura, você já ouviu falar do Walter Silva?
1: Não.
0: O Pica-Pau? O Walter Silva foi um grande radialista, um grande jornalista, um grande produtor musical. Foi ele que gravou o primeiro disco de Chico Buarque, Pedro Pedreiro. Foi ele que convenceu a gravadora a gravar Chico Buarque. Foi ele que dirigiu os shows do Teatro Paramon na década de 60 em São Paulo. Ele fez muita coisa pela música brasileira. Ele tinha tudo a ver com a história de vida da Elis Regina, dirigiu e tal.
1: Uau.
0: Eu tive o prazer, a honra, o orgulho de ser amigo dele, de frequentar a casa dele. O Walter trabalhou na rádio Excelsior, que virou a rádio CBN, né, e trabalhou aqui nesta Rádio Cultura, fazendo um programa chamado Música Especial Walter Silva. Ele tinha um arquivo riquíssimo. E nesse arquivo, ele se valia desse arquivo para apresentar esse programa. E o Walter Silva sempre dizia, só a loucura cura.
1: Mas tem esse lado, eu acho, só de inverter mesmo, cura, né, o raciocínio, é. Porque a cura, ela está muitas vezes associada a receitas que não funcionam, né? Pois às é. Vezes é melhor é inverter tudo é. Mesmo.
0: Como você vê essa observação em relação a essa canção?
1: Sim, tem é? Tudo a ver. Eu tenho a Manuela Rodrigues, é uma compositora baiana que eu gosto demais. Ela tem uma frase numa música dela, a loucura coração, né? Que relacionando coração com curação, a pessoa sã.
0: Maravilhoso.
1: Né? Que é muito bonita também, me lembra isso.
0: Bom, e sempre que possível a gente cita aqui uma intertextualidade, uma intermusicalidade. Existe uma música do grupo Sá Rodrigues e Guarabira no disco Passado, Presente e Futuro, uma música chamada Zeppelin, né, que é muito legal, muito interessante.
1: Que legal.
0: Acho que você não tinha, acho não, tenho certeza, você não tinha nascido quando é do começo da década de 70.
1: Sim.
0: Né?
1: Ah, mas quase tudo que eu ouço eu não tinha nascido. Isso não é um problema.

0: Bom, agora vamos ouvir uma canção pela qual eu estou apaixonadíssimo, pela canção, por tudo, pela letra e pelo vídeo que você fez com a Áurea Martins, né? Que é uma coisa sublime.
1: É o videoclipe da Thaís Taverna, é uma cineasta, uma mulher que eu admiro demais dentro do cinema, aqui da linguagem independente aqui de São Paulo. A gente gravou no Bixiga esse vídeo, inclusive foi premiado através da verba da lei audiovisual da Lei Paulo Gustavo.
0: Sei.
1: É importante ser dito isso, porque foi uma oportunidade através do edital da Lei Paulo Gustavo, então por isso que é tão caprichado, tão bem feito, né? A gente, como artista independente, precisa de iniciativas como essa, né? Para fazer um trabalho bonito como foi feito.
0: Nossa, as imagens são impressionantes, a sua fusão com a Áurea, né? Aquelas imagens em que vocês se fundem, em que vocês se juntam,
1: sim,
0: em que vocês se unem, em que vocês dão as mãos e por aí vai, e os corpos se unem. Deus meu do céu, aquilo é de uma beleza. A música se chama... Diga você mesma, por favor.
1: Cochicho no silêncio vira barulho, irmã, que é o nome do disco, né? É a primeira canção que eu compus para essa leva nova de canções aí, que é um álbum duplo, né? Tem 20 canções falando um pouco assim, influenciada pelo impacto da maternidade na vida adulta, que é outra lacuna que eu senti assim dentro da música brasileira. Não compus por isso, compus porque queria falar sobre o tema, mas depois fui percebendo mesmo que mesmo a maternidade é muito romantizada, né? Muito, as mulheres são, em geral, colocadas como sagradas. Existem muitas homenagens às mães dentro do nosso cancioneiro, mas não tantas falando sobre, não tantas canções realistas, né? Falando sobre sobrecarga mental, sobre a economia do trabalho, né? A economia do cuidado. E o impacto no casamento, no trabalho, na carreira, né? Tudo isso são temas desse disco. Esses temas estão poetizados ali.
0: Então vamos lá. Vamos ouvir. Teremos a Samara Líbano no violão, de 7 cordas. Chocalho, cuíca, prato e faca, tamborim, conga, barará, barará, barará. Vitória dos Santos. Vamos ouvir.

0: Nós ouvimos Cochicho no Silêncio vira Barulho, Irmã, de Verônica Ferriani, com ela e com Áurea Martins. E eu salientei esse Irmã porque a Verônica vai contar uma história pra gente aqui. Vamos lá.
1: Esse samba foi o primeiro do disco e ele, vamos dizer assim, abriu o caminho para que eu falasse com mulheres, né, para que eu buscasse nas canções essa narrativa mesmo mais feminina, essas histórias que partem da gente, né, pra gente, porque eu, também pensando que o baixo fala, a bateria fala, a técnica, a gravação fala, a mixagem, a masterização, então buscar uma equipe feminina para cantar canções que também contam um pouco mais a nossa história, né? Que isso também faz parte da história do mundo, né? A narrativa universal, na verdade, ela é parcial e a gente precisa inserir um pouco aí da nossa história.
0: Não, por acaso você foi parar em Macondo, né?
1: Exato, pois é, aparecem as cidades imaginárias, as cidades presentes, as cidades da antiguidade, para contar, né, um pouco como a história da mulher sempre percorreu, sempre foi muito similar, vamos dizer assim, em termos de dominação, né, desde os primórdios.
0: Mas você não disse nada sobre Irmã.
1: Irmã é o seguinte, é verdade, muito bem observado. A pessoa fugiu, se fosse uma prova de redação, fugiu ao tema. Essa música nasceu, Cochicho no Silêncio vira Barulho, Irmão. E essa foi a mudança importante para que tudo isso se abrisse, esse mundo todo, para a criação se abrisse.
0: É maravilhosa a história, puxa vida, que bom. E eu vou dizer de novo, eu tô apaixonado por isso aqui, apaixonadíssimo, meu Deus do céu. Depois você, em casa, vá atrás, está nos canais aí, eu não sei dizer, as redes da vida aí, os YouTubes da vida
1: e tal. As plataformas digitais.
0: E tudo mais. E esse vídeo é realmente magnífico.
1: Obrigado.
0: Eu vou fazer aqui uma pequena alteração no que nós tínhamos projetado, depois até a gente pode

0: Tá, mas eu quero passar já pro Amado Imortal, que é uma canção que me deixou também chocado, sobretudo pelo mote, né?
1: Sim.
0: Pelo que gerou, né? Mas eu não vou dizer nada, claro, quem vai dizer é você. Nós vamos ouvir Amado Imortal, de Verônica Ferriani, com ela. Prestem atenção na letra. Você demonstrou aqui uma capacidade impressionante de sintetizar essa coisa medonha que está por aí, esse mundo estranho que vem vindo, né? Vamos ouvir.

0: Nós ouvimos Amado Imortal, de Verônica Ferriani, com ela. Você disse que tem uma coisa para contar sobre a sua avó, que tem a ver aqui com a história.
1: Você estava falando sobre o poder de síntese, né? E eu me lembrei de uma história que a minha avó contava para gente, da professora dela de redação, que ela dava um tema, eles escreviam a redação, ela falava, bom, agora vocês voltem amanhã com um parágrafo que conte a mesma história. No dia seguinte, vocês voltem com uma frase. No dia seguinte, com uma palavra.
0: Ave
1: Isso
0: Maria.
1: Eu nunca mais esqueci. Porque também na hora de você montar a redação, não tinha como você fugir do tema como eu fiz agora há pouco. Na verdade, eu não fugi, eu expliquei pela metade.
0: Sim.
1: Mas no caso dela, teve essa construção, né, da síntese e depois de você voltar. Eu acho que foi uma lição que me ficou, uma coisa que sempre me passa pela cabeça. Hoje em dia, principalmente a gente fazendo vídeos para o Instagram, para a internet, se você não tivesse poder de síntese... As pessoas não têm nem paciência, muitas vezes, de ouvir até o final e de chegar na parte mais interessante. Então, sempre penso isso, como eu posso, não nas poesias, às vezes as poesias minhas são mais verborrágicas, essa no caso não, mas acho que é uma a gente está caminhando para esse mundo mesmo mais sintético, né?
0: E assustador, né?
1: E assustador,
0: a palavra que se usa muito para isso é distopia, né? Para todas essas... Aliás, você se inspirou aqui numa série chamada...
1: Black Mirror.
0: Espelho Negro, né? Para quem não conhece a expressão ou sei lá. E são as tais distopias.
1: Sim,
0: né?
1: essa série é cheia delas, né? Eles exploram justamente... Esses lugares que a gente achou que nunca fossem chegar, mas agora a gente está justamente, ano passado foi lançado um serviço exatamente sobre o que é tema da minha música, né? Que é você enviar todos os e-mails, as mensagens, as fotos, os vídeos, os áudios que você tem de uma pessoa a quem você perdeu, e aquilo fica sendo enviado para você, né? Você, vamos dizer assim, ter um contato com a partir do que seria aquela pessoa, se você não conseguir lidar com a perda, vamos dizer assim. Então é uma coisa, né, como a gente está lidando com os afetos, como a gente está lidando com as perdas, né, eu acho que provoca várias reflexões, e isso agora é uma realidade.
0: É bom lembrar, a palavra distopia é formada por um radical grego, topos, né, que quer dizer lugar, o mesmo topos de topografia, né, de toponímia. Toponímia é uma parte dos estudos linguísticos que se ocupa do estudo dos nomes dos lugares, né? Toponímia. E o dis, que é o mesmo dis de disenteria, é o mesmo dis de disfunção, é um dis que indica...
1: Disritmia.
0: Disritmia, é um dis que indica perturbação, dificuldade para pior, quer dizer, é um lugar que... Né? Um lugar que não existe, mas que está cada vez mais presente, né? Uma coisa... Impressionante. Bom, e esse final eu acho retumbante. E quando terminar, meu amado imortal, o que será de ti? O que será dos meus olhos vermelhos? Se isso aqui fosse uma redação sobre esse tema, você teria nota 11.
1: Ah,
0: parabéns.
1: Essa eu vou guardar, hein?
0: É de uma lindeza, é de uma lindeza impressionante. Aí eu te pergunto, você quer pôr mais uma música sua ou quer passar para aquele trabalho que você faz?
1: Puxa, professor,
0: pegar
1: eu deixo contigo
0: não,
1: o que você
0: deixo...
1: sentir,
0: não,
1: mas...
0: Não, você...
1: Eu acho que esse vídeo do...
0: Quadrilha.
1: Do Flor da Idade foi um vídeo bacana, acho que a gente puxa esse assunto. E toca o Chico
0: precisa...
1: também, que
0: não...
1: é legal, né? Puxa vida,
0: eu separei
1: essa
0: o Flor da Idade com Caetano Veloso.
1: Tá ótimo.
0: Tá no songbook.
1: Exatamente.
0: Dele.
1: Aliás, nessa canção, se eu não me engano, o que o Caetano falou, veja o Chico é muito melhor do que eu, veja essa canção que ele fez, e aí ele também vai destrinchando, eu não consegui achar esse vídeo, mas o Marcelo Preto, sabe, da Barca, mencionou esse vídeo do Caetano em que ele coloca o Chico como, vamos dizer, superior, brinca ali, que é superior a ele por causa dessa canção.
0: Eu fiz alguns programas com Caetano Veloso aqui na Cultura, e na Bahia também, num projeto que nós fizemos, o Nossa Língua Portuguesa, o Baianês, fui lá em 99. Uma vez por mês, no Teatro Jorge Amado, lá de Salvador, para fazer um programa por mês com uma figura da Bahia, só baianos. Então teve Carlinhos Brown, teve Capinã, Jorge Portugal, você conhece o Jorge Portugal? Meu
1: sim.
0: querido irmão, amigo, que se foi muito precocemente, morreu no dia 3 de agosto de 2020, 2 dias antes de fazer aniversário. Ele era de 5
1: teve
0: de agosto.
1: Teve a ver com a Covid?
0: Não, ele tinha problema de coração e ele era descuidado. Ele morreu por negligência. É, não tomava os remédios direito. Não é, foi a falta de grana, não. Era a falta de
1: levar a vida a sério, sei lá.
0: Bom, mas eu fiz, então, um dos programas, aliás, o programa de encerramento foi com Caetano Veloso, lá em Salvador. E o Caetano... O Caetano sempre diz isso, ele diz, eu sujo, o único que não suja é o Chico Buarque.
1: Boa expressão, mas é que a gente gosta de sujo também.
0: Claro, lógico.
1: Realmente o Chico, ele tem uma linguagem muito perfeitinha, vamos dizer, para além de incrível, ele é impecável, a estrutura da composição.
0: Ele usa a segunda pessoa sem misturar, né? Ele usa a segunda...
1: Ele é muito criterioso.
0: Clássica, né?
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0: 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Este é o Letra e Música, que hoje recebe com muita alegria, com muito prazer, com muita honra, Verônica Ferriani. Nós falamos um pouco do trabalho dela como compositora, como cantora, como instrumentista, tocamos algumas canções. E agora nós vamos falar de um outro trabalho da Verônica, que é muito interessante. Ela faz análise de músicas brasileiras, vídeos que ela grava, né? E faz uma série de comentários a respeito de canções e publica isso no Instagram.
1: Exato. Né?
0: Como é que as pessoas acessam isso? É arroba...
1: Arroba Verônica Ferriani,
0: Eu vi que eu até aprendi o endereço, arroba, eu não sou desse... Eu não lido com isso.
1: Desse métier.
0: Não tenho nada disso, não sei
1: mas
0: mexer.
1: Mas você tem tantos canais, a gente te acessa o seu trabalho de tantas formas, né?
0: Então, arroba Verônica Ferriani. Você vai ver lá os trabalhos da Verônica nesse campo, no campo dos comentários das canções. E há um comentário que você fez muito interessante sobre a canção Flor da Idade, de Chico Buarque. Né? É uma canção que integra uma peça de teatro, né? Gota d'Água, né? Que é baseada no teatro grego, e lá pelas tantas essa canção Flor da Idade aparece e é claramente uma parte dela, claramente inspirada no poema Quadrilha, de Carlos Drummond de Andrade. Então nós vamos começar ouvindo Drummond, né? Ele mesmo vai dizer o poema Quadrilha.
1: Uau!
0: Vamos lá.
3: João amava Teresa, que amava Raimundo, que amava Maria, que amava Joaquim, que amava Lili, que não amava ninguém. João foi para os Estados Unidos, Teresa para o convento, Raimundo morreu de desastre, Maria ficou para a tia, Joaquim suicidou-se e Lili casou com J. Pinto Fernandes, que não tinha entrado na história.
0: Eu sei que é feio o que eu vou fazer, mas eu vou dizer, eu tenho um filho chamado Carlos, e o nome dele é Carlos... Por causa
1: e o
0: de...
1: meu pai é Carlos.
0: Olha só,
1: sim.
0: O nome dele é Carlos por causa desse senhor que nós acabamos de ouvir.
1: Que nos emociona.
0: Que nos emociona tanto. Ah, Brasil, Brasil. João amava Teresa, que amava Raimundo. O poema se chama Quadrilha e muita gente logo pensa na quadrilha de bandidos. Não é nada disso, né? É a
1: ou
0: quadrilha.
1: Na dança, né?
0: Mas é a dança, né?
1: Sim,
0: é a dança. A dança em que os pares mal se formam, se desfazem.
1: Sim.
0: Não é? Eles não duram nada, né? Então, aquela
1: coisa dança
0: lá,
1: de braço,
0: isso,
1: assim.
0: Isso,
1: né?
0: Olha lá, tem bem, tal, não sei o quê.
1: Olha a chuva.
0: Olha a chuva.
1: Bom, já mudou de par.
0: Já mudou o par, né? Aqui o par nem se configura, né? Porque aqui A ama B, mas B não ama A, B ama C, e assim sucessivamente.
1: Perfeito.
0: Linguisticamente falando, aqui, João amava Teresa, que amava Raimundo, João amava Teresa, vírgula, que amava Raimundo, vírgula. Drummond não pôs vírgula, né? Não porque ele não soubesse pontuar de jeito nenhum, é porque é uma quadrilha, é um ritmo que não para. Né? Então,
1: é o ritmo da musical.
0: Exatamente, é o ritmo
1: amoroso.
0: Exatamente. Agora, você notou uma coisa neste poema? Todo mundo tem nome, não tem sobrenome, tem nome. Todo mundo ama e não é correspondido.
1: Olha que beleza.
0: Agora, uma pessoa não tem nome, tem apelido, Lili. E a Lili é a única que não ama ninguém. E é a única que se casa. E casa-se com um fulano que não tem nome, é Jota.
1: Mas que tem...
0: sobrenome. Ou seja, dá toda a pinta aí do casamento como elemento trampolim de ascensão social, né? Casou com fulano que é o tal, né? O bambambam, bam, bam, não sei o quê. E ele não tinha entrado na história. Quer dizer, a Lili não ama coisa nenhuma, casa... né?
1: E um pouco também da vida adulta, né? Em que a gente começa a ser tratado pelo sobrenome já quando é mais velho, né?
0: Sim, mas por que será que ele é o único que tem sobrenome na história?
1: Exato.
0: E por que será que ela é a única que não tem nome? É para pensar, né?
1: Sim.
0: É para pensar muito nisso.
3: E Lili casou com J. Pinto Fernandes, que não tinha entrado na história.
0: E aí o nosso Chico Buarque escreveu uma canção chamada Flor da Idade. Eu queria que você falasse um pouco aqui pra gente, mais ou menos como você fala lá no seu canal, no seu Instagram. Eu queria que você levantasse as coisas interessantes que você levanta ali. Isso aqui é a letra? Tá aqui a letra.
1: Ah, é uma boa. É. Mas acho interessante que essa música ela é dividida em três partes, né? Três momentos, vamos dizer assim, como se fosse um pouco ali o amadurecimento de uma história de amor. E palavras determinadas, são seis palavrinhas ali, que contam, vamos dizer assim, que resumem a história, que se trata mesmo do amor, nos parece assim, um amor juvenil, que é um amor, né, um pouco mais, menos compromissado, mais inédito, né? Então, vamos achar aqui, quer ver? Bom, para começar, ela é uma música que eu acho que ela seria muito mais conhecida, não fosse tão complexo o ritmo, né? Que é ali 6x4, uma coisa assim, uma coisa que é difícil até a gente cantar junto. Tem uma série de síncopas, né, enquanto ele canta. E aí tem uma série de figuras de linguagem, tem aliterações, tem assonâncias, né? O
0: vamos traduzir
1: se vicia. Vamos traduzir. Ó, a gente almoça e só se coça e se roça e só se vicia. Né? Talvez você possa explicar isso melhor para a gente.
0: É uma aliteração, nós temos aí uma repetição de fonemas consonantais iguais ou parecidos, né? E o Chico Buarque é campeão nesse assunto. Né?
1: Campeão, é uma coisa incrível, né? É. E aí, o que eu ia falar sobre essas seis palavrinhas, né, que vão contando para a gente ali, resumindo a história, a primeira festa, a primeira fresta, ao acréscimo de um R, né, e ali ele está começando a contar a história, primeira festa. Na segunda estrofe, ele vai dizer o primeiro copo e o primeiro corpo. Vai adicionar também o R ali para dar sequência àquela história daquele encontro ali amoroso. E, por fim, a primeira dama e o primeiro drama, mais um R entrando no meio da palavra ali, para contar mais ou menos resumidamente todas as histórias de amor da juventude, né? Que começa ali, né, numa festa, né? O primeira oportunidade, primeira festa, isso pode dizer, eu queria dizer várias coisas, né? Depois o copo, né? A bebida entrando, o primeiro corpo, depois a primeira dama e o primeiro drama. Acho isso de uma beleza, né? Essas três partes vão construindo verticalmente, né, a história para a gente cronologicamente. E aí, no final, a quarta parte seria essa que está inspirada na quadrilha.
0: E ele faz aí, ele põe uma série de pessoas, a quadrilha do Chico Buarque é muito maior do que a quadrilha do Drummond, né? Mas nós não ouvimos a música, né?
1: Vamos
0: olha
1: ouvir.
0: Só, que coisa de louco, ficamos falando aqui.
1: Mas é bom que a gente já montou, o pessoal deve conhecer, mas é bom relembrar depois
0: claro.
1: Da gente falar sobre ela. Né?
0: E a gente vai ouvir então Caetano Veloso cantando isso, está no Songbook de Chico Buarque, que é de que ano, que eu já não lembro mais, depois a gente fala, acho que é 99, se não me engano, mas isso depois a gente confirma. Então, nós vamos ouvir o Caetano Veloso cantando Flor da Idade, e depois, a gente vai comentar um pouquinho aqui, depois eu vou ter uma surpresa, que é uma peça publicitária do Ministério da Saúde, 1988. AIDS, comendo solta, né? A AIDS... sendo um flagelo.
1: Sim,
0: né?
1: Vamos ouvir.
0: Vamos ouvir Caetano Veloso cantando de Chico Buarque, Flor da Idade.

0: Caetano Veloso cantou de Chico Buarque, Flor da Idade, do disco do Songbook de Chico Buarque de 99, como eu imaginava, nós pesquisamos aqui e é isso mesmo.
1: E a memória está intacta.
0: A memória do velhinho aqui está para certas coisas funcionando ainda, né? Bom, Verônica, vamos falar um pouquinho, você fez uma série de comentários no seu Instagram e aqui comigo também.
1: Ah, enquanto a gente ouve, vai lembrando de tudo, né? A porta dela não tem tramela. Como é que é?
0: A janela
1: é sem gelosia. O vocabulário do Chico... Aliás, eu tenho um vídeo que fala exatamente do vocabulário do Chico, que só ele tem coragem de usar determinadas palavras. Eu citei lá 30 palavras nesse vídeo, que acho que só o Chico usou, igual o meu único imponderável ali, que é mais raro, né? Mas ele não, tem uma coragem danada para usar as palavras que ele bem entender.
0: O Walter Silva, que eu já citei aqui, me contou assim, com reserva, ele disse, ó, pode ser que não seja verdade, mas ele me contou que o Chico e o Tom tinham uma espécie de disputa lexical, né? O Tom Jobim, no começo, não era essencialmente letrista, era mais melodista, depois fazia sempre a canção com um parceiro letrista, mas depois começou a fazer letra e música e tal, não sei o quê. E eles tinham, ele e o Chico, tinham lá uma espécie de campeonato, uma disputa de palavras. Quantas palavras a gente já usou? O léxico, né, de cada
1: Sim.
0: um, né? E aí diz que um sempre provocava o outro, você imagina.
1: E tem aquela história da Lua Cris, né, que o Tom Jobim assumiu, perguntou pro Chico, falou, mas essa palavra você inventou da música Imagina. Ele falou, não, existe, e ele olhou lá, tava no dicionário, Lua Cris.
0: Essa história eu não conhecia, não. Mas, em suma, a janela não tem tramela, que é aquela coisa que fecha, né? A tramela é uma espécie de fechadura, uma espécie de... Não é isso?
1: Sim.
0: Que é a tramela. E a porta é sem gelosia,
1: uhum.
0: que é uma palavra de origem italiana, gelosia, que é aquela persiana que se põe para evitar que a mulher seja vista, e daí... o fato decorrente do sentido de gelosia, que é ciúme, né?
1: A Carolina que ficava na janela, né? O oposto disso.
0: É o jealous guy, como diz o John Lennon naquela I'm Just a Jealous Guy. Lembra essa música do primeiro disco dele, do Imagine?
1: Uh-huh.
0: I'm Just a Jealous Guy.
1: E jealous com gelosia. Por isso a origem
0: deve ser a mesma.
1: Com certeza, quer dizer...
0: Eu tô falando aqui de abelhudo, sem pesquisar.
1: Me parece coerente.
0: Então, Flor da Idade.
1: E tem essa maravilha também, né, que algumas pessoas lá da comunidade LGBTQIA+, no meu canal,
0: isso.
1: observaram que é muito bacana mesmo, de que não tem esse critério o tempo inteiro, né, de gênero masculino e feminino alternados, né, que ele fala livremente ali em nomes femininos e masculinos.
0: E eu lembro que isso, na época,
1: causou, né?
0: Como diz a garotada, eu adoro esse verbo
1: causou,
0: causar.
1: Não precisa escrever mais nada depois, exatamente.
0: É intransitivo, causou, e você gosta de causar, né? É maravilhoso isso. Mas por falar em causar, o tal vídeo do Ministério da Saúde,
1: bom,
0: vamos ouvir?
1: Vamos
0: ouvir, não dá para ver, mas você...

0: Ave Maria. Que amava Joaquim. Que amava Silvio. Que amava Ana. Que amava Zeca. Que amava Rita. Que amava Fábio. Que morreu de AIDS. Não morra de amor. Use camisinha.
1: Pois é, nós ouvimos aí esse áudio do vídeo do Ministério da Saúde, 1988, a AIDS estava era a Covid da época, né?
2: Verdade.
1: Era uma coisa terrível, né? Destruidora, né? E fazia-se de tudo para prevenção e tal, mas essa publicidade do Ministério, ela pega o poema meio enviesado, né? Ela pega o poema, o poema fala de amor que não se concretiza, né? Do fracasso, né? Da coisa de quem ama, mas não é amado, né? E o poema, o texto do Ministério...
2: Enviesa para um lado diferente, né?
1: E começa com um erro, né? João que amava, não é João que amava, é João amava, né? Esse que eu vou dizer aqui um palavrão, é um pronome relativo, ele é pronome relativo justamente porque ele relaciona o termo antecedente com alguma coisa que vem lá para frente. João amava Teresa que, então esse que pega a Teresa, que está na oração anterior, e projeta para frente, né? João amava Teresa, que amava Raimundo, que é uma sucessão de ques, e esses ques todos vão tornando o texto rápido, né? Sem a vírgula antecedente,
2: conectando todos os personagens,
1: tudo
2: a história.
1: E tal, e tal, e tal. É isso. Algo mais sobre Flor da Idade?
2: Deve ter. Deve ter um monte de coisa.
1: O texto é inesgotável.
2: É,
1: né?
2: Eu acho que os detalhes são lindos, né? E é gostoso, eu acho, a gente olhar para os detalhes no Cancioneiro Brasileiro, porque justamente aí eu acho que mora boa parte da beleza, né? Da construção que a gente viu. Né, que muitos viram nascer, muitos que acompanharam a música, essa música toda da década de 60, de 70, nascer com uma profundidade, uma poesia, as figuras de linguagem todas, né, uma necessidade muitas vezes até de comunicar, apesar da censura, né, que tinha que passar também por outras... não ser tão clara, tão objetiva como linguagem, mas que também acaba poetizando de um jeito muito especial, né?
1: Sem
2: e a gente
1: dúvida.
2: Olhar para isso, é o que eu brinco, né? Na verdade, isso não é uma brincadeira. A gente está ouvindo música muito em segundo plano. Ao ouvir música em segundo plano, muitas vezes a gente perde esses detalhes e passa também a curtir coisas, canções, poesias com uma linguagem muito direta, mas a gente perde um pouquinho dessa tradição aí brasileira que é tão maravilhosa, tão rica, né?
1: Sobre isso que você falou, existe uma música do Milton Nascimento, e é só Milton Nascimento, não tem letra, chamada A Última Sessão de Música, que está no disco Milagre dos Peixes, o primeiro, o de estúdio. É só melodia com uma barulheira de gente comendo, raspando prato, garfo, um vozerio e tal. E o recado é bem esse, né? A música como pano de fundo e não como elemento essencial, central, aquilo em que se presta atenção e tal. Isso o Milton pôs lá no disco Milagre dos Peixes, que é lá da década de 80.
2: A última do lado B.
1: É.
2: Mas ela diz tanto, né?
1: Nossa. E por sinal foi o nome que ele deu à última turnê dele, né? A última sessão de música, né?
2: Verdade.
1: Foi isso. Verônica, sem palavras, eu amaldiçoo o relógio, porque...
2: Eu também, então, porque foi um grande prazer estar conversando com você.
1: Muito obrigado.
2: Trocando. Muito obrigada pelo convite, obrigada ao Alexandre, Rádio Cultura, e a você.
1: Alexandre Tondela, nosso chefe mora aqui.
2: Sim, muito obrigada.
1: E sou eu que agradeço aos ouvintes, né? Pela audiência, pela atenção a nós dispensada.
2: Sim.
1: Né? E até o próximo programa.
2: Até já.

0: Este programa, a edição de hoje, teve a produção de Sandra Vasconcelos, apoio de Lavínia Vilas Boas e trabalhos técnicos de Wagner Freitas. No próximo programa, a quarta edição do Letra e Música analisa a obra do cantor e compositor Caetano Veloso, uma parte da obra dele. Eu espero você. A sua audiência é muito importante. Deixo aqui um grande abraço a todos.
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1: 11 horas e 59 minutos.

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1: Olá, ouvintes. Estamos iniciando pela Cultura FM, Concerto do Meio-Dia. Iniciamos com Goodbye in Memory of Benny, de autoria de Gordon Jenkins, com arranjo de Bill Douglas. Ao clarinete, Richard Stoltzman e o maestro Michael Tilson Thomas, Regia Sinfônica de Londres.

Assim tivemos de Gordon Jenkins em arranjo de Bill Douglas, Goodbye in Memory of Benny, ao clarinete Richard Stoltzman e na regência da Sinfônica de Londres, o maestro Michael Tilson Thomas. Concerto do meio-dia tem sequência, apresentando de Antonin Dvorak, Sinfonia número 2 em Si bemol maior, opus 4. Movimentos Allegro con moto, poco adagio, scherzo allegro con brio, finale allegro con fuoco. Orquestra Sinfônica de Londres, sob a batuta de Witold Rowitzki.

0: Encerrando o concerto do meio-dia de hoje, ouvimos a Sinfonia número 2 em Si bemol maior, opus 4, de autoria de Antonín Dvořák, na interpretação da Sinfônica de Londres, tendo Witold Rowitzki como maestro. Este programa teve produção de Bruno Lombisani e nos trabalhos técnicos tivemos Altair Borges. A você, ouvinte, o nosso muito obrigado por sua audiência.
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0: Meio-dia e 59 minutos.
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2: Olá, caros ouvintes da Rádio Cultura. Bem-vindos a mais uma edição do nosso encontro musical. Hoje embarcaremos numa jornada por um dos maiores monumentos da música ocidental, as Variações Goldberg, de Johann Sebastian Bach. A lenda conta que essa obra foi encomendada pelo conde Kaiserling, o embaixador russo na corte de Dresden, que sofria de insônia. Ele teria pedido a Bach que escrevesse peças com um caráter suave e alegre para que seu jovem cravista, Johann Gottlieb Goldberg, as tocasse durante as noites insones. Verdade ou mito, e todos os elementos levam a entender que tudo isso não passa de uma lenda sem algum fundamento, mas o que Bach nos entregou foi um universo inteiro construído sobre uma única ideia.

O que acabamos de ouvir é a ária. É ela que abre essa obra extraordinária. Mas ao contrário do que se pensa, as 30 variações que se seguem não são baseadas na melodia dessa ária, mas sim na sua linha de baixo, na sua harmonia. Hoje, não apenas ouviremos a obra,

mas a minha intenção é dissecá-la junto a vocês. Faremos comparações de como mentes brilhantes do piano e do cravo leram essa mesma partitura e chegaram a conclusões completamente diferentes. E para começar, vamos focar na própria ária. E não há como falar dela sem mencionar o pianista que redefiniu esta obra no século XX, o canadense Glenn Gould. Gould gravou as Goldberg duas vezes em estúdio. A primeira vez em 1955, quando tinha apenas 22 anos, e essa gravação foi um estrondo no mundo musical. A segunda, em 1981, pouco antes de morrer. Ouviremos agora o início da versão de 1955. Reparem na velocidade, na clareza cristalina, quase impaciente.

Impresionante, não? Um Bach motor elétrico. E agora avancemos no tempo para 1981. O mesmo pianista, a mesma peça. Mas a juventude elétrica e vital deu aqui lugar a uma contemplação. O andamento é drasticamente mais lento e o toque é mais denso, quase dolorido em sua introspecção. É como se Gould estivesse se despedindo da vida. Ouçam e sintam a diferença de gravidade.

estamos de volta depois dessa versão tão introspectiva. E se a área nos coloca num estado meditativo, a variação número 1 nos acorda com um sobressalto. É uma explosão repentina de alegria e de virtuosismo. Neste ponto do programa, precisamos falar sobre um instrumento, porque Bach escreveu esta obra para um cravo com dois manuais, ou seja, dois teclados. Quando tocamos isso num piano moderno, de um só teclado, as mãos do pianista frequentemente se cruzam e brigam, por assim dizer, pelo mesmo espaço físico. Compararemos agora a variação número 1 em seu instrumento original, o cravo, e depois no piano. Primeiro, ouviremos o cravista francês Pierre Hantay. Prestem atenção na riqueza dos harmônicos, naquele som beliscado e brilhante do cravo que dá à variação um ar de dança barroca, cheia de pompa.

Ese foi Pierre Hantay, um som brilhante, metálico, com uma articulação precisa. E agora ouviremos a mesma variação número 1 nas mãos da pianista italiana Beatrice Rana. No piano moderno, ela não tem os dois teclados para separar o som. Então, ela precisa usar a dinâmica, o controle de volume das teclas, para separar as vozes. O resultado é mais redondo, mais ligado e justamente mais pianístico.

Essa foi Beatrice Rana. Percebem como a obra muda de roupa? No cravo temos a claridade rítmica absoluta e no piano ganhamos o sombreamento, a dinâmica fluida. Ambas estão corretas, ambas são Bach. A cada três variações, Bach escreve um cânone, uma regra matemática estrita. Mas a música nunca soa matemática. A genialidade está em esconder o cálculo sob a emoção pura. E nenhuma emoção é tão profunda nessas variações quanto a que encontramos na variação número 25. A grande cravista Wanda Landowska chamou esta variação de A Pérola Negra. Uso esse termo consciente que não seja politicamente correto hoje em dia, mas por se tratar de uma citação, espero que vocês me perdoem. É o ponto mais sombrio da jornada, escrita em sol menor, um andamento muito lento, cheio de cromatismos e dissonâncias que parecem antecipar o romantismo de Chopin, quase um século antes. Aqui as divergências de interpretação são extremas. Como conseguir tocar uma dor? Ouviremos agora a abordagem do russo Grigory Sokolov. Ele transforma o piano numa orquestra sombria. Usa o tempo a seu favor, esticando as notas com um rubato quase romântico, criando uma atmosfera de tragédia operística, pesada e inelutável.

Ouvimos o pianista Grigori Sokolov na variação número 25 das variações Goldberg de Johann Sebastian Bach. É uma experiência quase avassaladora nas mãos de Sokolov. E agora, em contraste direto, ouviremos o cravista Jean Rondeau. No cravo não é possível segurar o som de uma nota por muito tempo, nem tocar mais forte ou mais fraco pressionando a tecla. A emoção não vem do peso do som, mas da micro-hesitação rítmica, da forma como ele ornamenta as notas, espalhando os acordes. É uma dor mais frágil, mais solitária e rascante.

Esse foi Jean Rondeau. E depois da escuridão da variação 25, Bach nos guia de volta à luz. Ele termina o ciclo das 30 variações com um Quodlibet, uma brincadeira musical onde ele mistura canções populares alemãs da época sobrepostas à linha de baixo. É como se após uma jornada espiritual exaustiva, ele nos convidasse para beber numa taberna. Então, acontece o milagre da arquitetura de Bach. Após o Quodlibet,

A partitura traz uma instrução simples, aria da capo, ou seja, tocar a aria inicial novamente. As notas na pauta são exatamente as mesmas que ouvimos na abertura do programa, mas nós, ouvintes, não somos mais os mesmos. Nós passamos por 30 transformações. A aria agora soa diferente. Ela tem o peso da inteira jornada. Para encerrar nosso programa, ouviremos este retorno, esta aria da capo, na gravação da pianista meia chinesa, meio francesa, Zhu Xiaomei. Para ela, as variações Goldberg são como o ciclo da vida, alinhadas à filosofia taoísta do eterno retorno. O final é também o recomeço, mas com uma nova consciência. Aliás, eu aconselho fortemente de pesquisar sobre essa pianista, que teve a coragem de se rebelar ao regime de Mao na China e que escreveu um maravilhoso livro sobre essa sua experiência. Muito obrigado pela sua companhia nesta jornada pelas variações Goldberg. Deixo vocês com o fim, que é também o princípio. Um grande abraço musical e até o nosso próximo encontro.

0: Essa foi a pianista chinesa, francesa, Su Xiaomei, nas últimas variações Goldberg, que terminam com a aria da capo. Eu sou Emanuele Baldini, nosso programa teve a direção de Giulio Di Paola, a produção de Bruno Lombisani. Eu agradeço a audiência de vocês e espero tê-los conosco no próximo programa Contrastes. Um grande abraço musical e até o próximo programa.
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7: 13 horas 59 minutos.
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0: Olá, ouvinte da Rádio Cultura FM. Aqui é Laura Mayumi, começando agora mais uma edição do Quatro Estações. Vamos abrir com O Barroco, música de Johann Sebastian Bach, 1685 a 1750, o Concerto de Brandemburgo, número 2, em Fá maior.

0: De Johann Sebastian Bach, ouvimos Concerto Brandemburgo número 2 em Fá maior, BWV 1047. Movimentos Allegro, Andante e Allegro Assai. Com Friedemann Immer ao trompete, Marion Verbugen, flauta doce e a Academia de Música Antiga de Berlim.
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0: Seguimos o Quatro Estações de hoje com O Classicismo, de Luigi Boccherini, 1743 a 1805. Vamos ouvir o quinteto número 6 para violão e cordas em sol maior.

0: Composição de Luigi Boccherini. Ouvimos Quinteto número 6 para violão e cordas em Sol maior. Movimentos Allegro com Vivacità, Andantino lento, Tempo de minueto e Allegretto, com Pepe Romero ao violão e a Academy Chamber Ensemble.
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0: Seguimos o Quatro Estações de hoje agora para o Romantismo, de Tchaikovsky, 1840-1893. Vamos ouvir a abertura fantasia Romeu e Julieta.

0: De Tchaikovsky, ouvimos Abertura Fantasia, Romeu e Julieta, com a Orquestra Sinfônica do Estado de São Paulo, sob regência de John Nashlin.
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0: E para encerrar o Quatro Estações de hoje, vamos para o século XX com composição de Francis Poulenc. 1899 a 1900.

0: Movimentos perpétuos. Assez modéré, très modéré e alerte, com Arthur Rubinstein ao piano. E o Quatro Estações de hoje fica por aqui. A produção foi de Bruno Lombisani, os trabalhos técnicos de Roberto Rocha e Wagner Freitas, e eu sou Laura Mayumi na apresentação. Obrigada pela sua companhia. Até a próxima.
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0: 14 horas 59 minutos.
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Olá, ouvintes da Cultura FM, sejam todos muito bem-vindos ao nosso Teatro de Ópera. Vamos ouvir hoje uma ópera de Georges Bizet, A Bela Donzela de Perth, ou, na versão original, La Jolie Fille de Perth.

ópera em quatro atos, La Jolie Fille de Perth tem libreto de Jules-Henri Vernois de Saint-Georges e de J.A. Denis, baseado no romance de Walter Scott, The Fair Maid of Perth. A obra de Bizet foi apresentada pela primeira vez no Théâtre Lyrique de Paris, no dia 26 de dezembro de 1867. Bizet assinou o contrato para escrever La Jolie Fille de Perth em julho de 1866, quando estava com 27 anos, e a ópera foi concluída em dezembro desse mesmo ano. A ópera foi bem recebida em sua estreia, mais do que qualquer outra ópera do compositor durante a sua vida, mas só teve 18 récitas e só voltaria a ser reapresentada em 1890. A gravação que vamos ouvir traz no elenco a soprano June Anderson no papel de Catherine Glover, o tenor Alfredo Kraus como Harry Smith, o barítono Gino Quilico como o Duque de Hotsey, o baixo José Van Damme no papel de Ralph e ainda a mezzo-soprano Margarita Zimmermann como a cigana Mabe. Georges Petri rege o coro da Rádio França e a Nouvelle Orchestre Philharmonique. A história se passa na Escócia. No início do primeiro ato, em sua oficina, o armeiro Smith está lamentando a ausência de sua amada Catherine, quando é interrompido por uma algazarra do lado de fora. A cigana Mabe está sendo maltratada por um grupo de jovens e Smith acaba lhe dando acolhida.

A cigana se esconde quando Catherine chega acompanhada por seu pai, Simon Glover, um fabricante de luvas que é seguido por seu aprendiz, Ralph. O jovem aprendiz deixa claro o ciúme que sente de Catherine e Smith. Catherine celebra o feriado de carnaval. O pai da jovem prefere Smith e não Ralph como pretendente de sua filha. O casal fica sozinho e, como prova de seu amor, Smith oferece a Catherine uma rosa esmaltada a ouro.

Chega, então, o arrogante Duque de Hotsey, que não é reconhecido. Ele veio solicitar os serviços profissionais de Smith, mas na verdade está interessado em Catherine e a convida para ir ao seu castelo nesta mesma noite. Smith fica furioso e os dois discutem. Quando estão a ponto de brigar, a cigana Mab sai de seu esconderijo, causando uma consternação geral. Glover volta à oficina e reconhece o Duque. Catherine briga com Smith por causa da presença da cigana na casa do namorado e joga no chão a flor que ele lhe deu. Mab a apanha e sai

Georges Bizet, la jolie fille de Perthes. Personagens e intérpretes: Simon Glover, um fabricante de luvas, Gabrielle Baquier, Catherine Glover, sua filha, June Anderson, Harry Smith, um armeiro, Alfredo Kraus, o Duque de Hotsey, Gino Quilico, Ralph, o aprendiz de Glover, José Van Damme, Mab, rainha dos ciganos, Margarita Zimmermann, o mordomo de Rothsay, Daniel Ottaveri, um trabalhador, Philippe Dumini, um senhor, Christian Jean. Coro da Radio France e Nouvelle Orchestre Philharmonique sob regência de Georges Prêtre. Primeiro ato.

No início do segundo ato, o Duque recebe seus convidados para o baile de carnaval. O Duque convence Mab a ajudá-lo a raptar Catherine, e a cigana, que no passado foi sua amante, finge concordar com a trama, planejando trocar de lugar com a jovem no momento oportuno.

0: Smith faz uma serenata na janela de Catherine, enquanto Ralph afoga suas mágoas na bebida. O mordomo do duque pergunta ao jovem aprendiz onde é a casa de Catherine. Logo depois, o mesmo Ralph vê o mordomo acompanhado por uma mulher mascarada. Ele sai correndo para avisar ao pai da jovem, mas se depara com Catherine debruçada na janela, ouvindo a serenata de Smith.
1: Georges Bizet, la jolie fille de Perth. Personagens e intérpretes: Simon Glover, um fabricante de luvas, Gabriel Baquier, Catherine Glover, sua filha, June Anderson, Harry Smith, um armeiro, Alfredo Kraus, o Duque de Hotsey, Gino Quilico, Ralph, o aprendiz de Glover, José Van Damme, Meb, rainha dos ciganos, Margarita Zimmermann, o mordomo de Rothsay, Daniel Ottaveri, um trabalhador, Philippe Dumini, um senhor, Christian Jean, coro da Radio France e Nouvelle Orchestre Philharmonique sob regência de Georges Prêtre. Segundo ato.

O terceiro ato começa com o Duque de Rothesay divertindo-se em seu castelo e contando aos seus amigos as alegrias que lhe tem dado o seu novo amor. É claro que se trata da cigana Mabe, que está irreconhecível em seu disfarce. Ela não acredita nas promessas de amor do Duque. Rothesay usa com a falsa Catherine as mesmas palavras que no passado usou com Mabe. O Duque pega das mãos da cigana a rosa que Smith deu a Catherine e Mabe consegue fugir, sendo perseguida pelo Duque e depois por Smith.

O armeiro se esconde quando Glover vem com a sua filha pedir permissão ao duque para que Catherine se case com ele, Smith. Muita confusão se segue, pois Smith acredita que Catherine o traiu com o duque, principalmente porque ele vê na lapela do nobre a rosa que ele deu de presente à sua amada.

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1: Georges Bizet, la jolie fille de Perthes. Personagens e intérpretes. Simon Glover, um fabricante de luvas, Gabrielle Bacquier. Catherine Glover, sua filha, June Anderson. Harry Smith, um armeiro, Alfredo Krauss. O Duque de Hotsey, Gino Quilico. Ralph, o aprendiz de Glover, José Van Damme. Mab, rainha dos ciganos, Margarita Zimmermann. O mordomo de Rothsay, Daniel Ottaveri. Um trabalhador, Philippe Guimini. Um senhor, Christian Jean. Coro da Radio France e Nouvelle Orchestre Philharmonique sob regência de Georges Prêtre. Terceiro ato.

O quarto ato se passa no dia de São Valentim, o dia dos namorados. Smith e Ralph discutem, e este último defende a honra de Catherine. Os dois rapazes marcam um duelo.

Catherine aparece e relembra com Smith o passado. O jovem tem certeza de que será derrotado por Ralph no duelo, o que faz com que Catherine desmaie. A cigana Mab chega e anuncia que o Duque proibiu o duelo.

Toda a confusão é resolvida quando Mab volta a tomar o lugar de Catherine e Smith faz mais uma vez uma serenata para a namorada. No início, é Mab quem está na janela, mas depois a verdadeira Catherine surge e tudo é esclarecido.

Georges Bizet, la jolie fille de Perth. Personagens e intérpretes: Simon Glover, um fabricante de luvas, Gabrielle Baquier, Catherine Glover, sua filha, June Anderson, Harry Smith, um armeiro, Alfredo Krauss, o Duque de Hotsey, Gino Quilico, Ralph, o aprendiz de Glover, José Van Damme, Meb, rainha dos ciganos, Margarita Zimmermann, o mordomo de Rothsay, Daniel Ottaveri, um trabalhador, Philippe Dumini, um senhor, Christian Jean, coro da Radio France e novela Orquestra Filarmônica sob regência de Georges Prêtre. Quarto ato.

0: E assim chegamos ao fim do nosso encontro de hoje. Gravação e montagem de Marcelo Nascimento. Roteiro e apresentação de Chico Carvalho. Supervisão de Adriana Braga e estágio em produção de Tomás Aguiar. E aproveito para convidar a você a também contribuir conosco enviando sugestões para os nossos próximos programas. Se você tem o desejo de ouvir alguma ópera em especial ou alguma interpretação específica, envie sua sugestão para a nossa central de relacionamento pelo telefone 2182-3222, de segunda a sexta-feira, em horário comercial. Ou então, preenchendo um formulário direto no site cultura.uol.com.br/radio/contato. Eu ficarei muito contente em retribuí-lo. Até a semana que vem.
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3: No programa de hoje, obras de Luigi Boccherini e Luigi Cherubini. Abrindo este primeiro bloco, vamos ouvir Música Noturna das Ruas de Madrid, Opus 30, número 6, de Luigi Boccherini. Le Concert des Nations, sob direção de Jordi Savall.

Ouvimos a música noturna das ruas de Madrid, opus 30, número 6, de Luigi Boccherini, com Le Concert des Nations,

de Luigi Boccherini, concerto número 8 para violoncelo, duas trompas, dois oboés e cordas em ré maior. Solista ao violoncelo Enrique Bronzi e Academia e Filarmonici de Verona. Seguimos com Luigi Boccherini, quinteto número 4 em dó maior. Interpretação do La Magnifica Comunità, sob direção do violinista Enrico Casazza.

Este foi o quinteto número 4 em dó maior de Luigi Boccherini com La Magnifica Comunità, sob direção do violinista Enrico Casazza. E encerramos esse primeiro bloco que destaca a obra de Luigi Boccherini com a Sinfonia número 2 em mi bemol maior. Neue Philharmonie Orchestra, sob regência de Raymond Lepert.

0: De Luigi Boccherini, ouvimos a Sinfonia número 2 em Mi bemol maior. Neue Philharmonie Orchestra, sob direção de Raymond Lepert. Vamos a um breve intervalo e voltamos com a música de Luigi Cherubini.
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3: Estamos de volta e neste bloco vamos apresentar a música de Luigi Cherubini. Começamos com a abertura da ópera Anacreon. Sir Neville Mariner rege The Academy of St. Martin in the Fields.

Luigi Cherubini, abertura da opera Anacreon. Sir Neville Mariner regeu a Academy of St. Morton in the Fields. Neste segundo bloco do programa, estamos destacando a obra de Luigi Cherubini. Seguimos com sua sonata número 6 em Mi bemol maior, ao piano Andrea Bacchetti.

Esta foi a sonata número 6 em mi bemol maior de Luigi Cherubini com o pianista Andrea Bacchetti. Ainda de Luigi Cherubini, sinfonia em ré maior. A orquestra da Toscana é dirigida por Donato Renzetti.

De Luigi Boccherini, ouvimos a Sinfonia em Ré Maior. A Orquestra da Toscana foi regida por Donato Renzetti. Com os mesmos intérpretes, encerramos o programa de hoje com a abertura da ópera Ifigênia em Aulis, de Luigi Cherubini.

0: Como a Orquestra da Toscana, regida por Donato Renzetti, ouvimos a abertura da ópera Ifigênia em Aulis, de Luigi Cherubini. Este programa teve seleção musical de Ralph Schwartz e trabalhos técnicos de Altair Borges. Encerramos assim mais um Divirta-se com os Clássicos. Até o próximo programa.
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2: Sente-se. Sente-se. Opa, ali.
3: Que maravilha, hein?
2: É.
3: Como as coisas bonitas.
2: Isso aí, né?
3: Na
2: luta
3: e na dança.
2: Ai, ai, ai.
3: Vivendo um dia de cada vez.
2: Quer dizer que você perdeu a trilha.
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2: E o ex-marido?
3: Esse aqui é o ex-marido, só pra você dar uma olhada. E esse aqui é o... A ex-mulher é uma trilogia.
2: Ah, o Roger me falou.
3: Aí eu estou escrevendo Os Ex-Amantes.
2: Ah.
1: Edição número 829.
2: Isso aqui é da época do Equipe, então?
3: De esse eu te conheci. Do Equipe, esse é de adolescente.
2: Quando eu te conheci.
3: É. Esse eu escrevi dos 15 aos 18. Aos 19, quer dizer. Eu e o Xavier.
2: Quem é o Xavier?
3: Xavier, ele era da minha turma. Hoje ele é advogado.
1: Do teatro, do romance, da poesia.
3: Eu descobri que eu sou um poeta surrealista. Eu já me falaram que eu sou surrealista, entendeu? Mas eu não sabia disso. Mas lendo esses poetas tchecos, e sobretudo um que eu fiquei louco por ele, eu falei que, meu Deus do céu, eu sou surrealista.
2: Uns poemas meio visuais também?
3: Sim, visuais, bem simbolistas, assim. E eu estou completamente louco por eles.
1: Dionísio Neto, ator, dramaturgo, romancista.
3: Eu estou bem interessado na literatura agora. É que é outro universo, né? Outro mundo, né? E esse aqui eu demorei 10 anos para escrever.
2: Putz, aqui eu fiquei muito curioso.
3: E esse aqui eu escrevi em um ano. Agora tá mais rápido. Porque agora eu peguei o molejo.
1: Dionísio Neto é autor de O Ex-Marido e Colodivus Verides, entre outros títulos.
2: Mas vem cá, você a sua origem é o teatro.
3: É, na verdade é poesia, né? Eu vim da poesia. E aí, com a poesia, eu comecei a fazer teatro, depois. Né? E o teatro foi tomando a minha vida. Né?
2: Mas você começou o teatro com Antunes, foi isso?
3: É, mais seriamente com Antunes.
2: Antes você fazia o quê?
3: Eu fiz cursos assim com o Sofredinho, não sei se você lembra dele, Carlos Alberto Sofredinho.
2: Sei, lembro.
3: Com Gabriel Vilela, eu fazia cursos assim livres. Né?
2: Uhum.
3: Mas aí eu entrei numa companhia de teatro, chamava... Marinho Piacentini Performance Brasil. Morreu, ano passado, Marinho Piacentini.
2: Marinho?
3: Marinho Piacentini. Ele era um diretor, ele trabalhou com Grotowski.
2: Uhum.
3: E ele trabalhou com Osho também em Los Angeles.
2: Sei.
3: Então, com Osho mesmo, assim.
2: Sei.
3: Ele me contava as histórias das limusines, que ele usava roupa vermelha, tudo isso ele me contava. Eu já sabia tudo isso.
2: Bom, a história do Osho é muito louca, né?
3: Muito louca. E aí quando estourou esse programa da Netflix, essas histórias eu já sabia todas. Que o Marinho me contava.
2: Marinho, como é que ele era?
3: Marinho Piacentini.
2: Ele era um cara magro, alto?
3: Era magro, moreno, bem moreno, mais moreno que eu, assim. Os últimos anos da vida dele, ele morou no interior, ele foi secretário de cultura de uma cidade do interior. E era uma companhia, que era uma companhia que tinha Mariana Lima.
2: Sei, que você conheceu, era só da sua turma.
3: Que era da minha turma. Eram só 6 atores. A gente fez uma viagem Paraguai, Cidade do México, moramos lá 4 meses.
2: É?
3: Colômbia, 3 meses.
2: Com o grupo?
3: Com o grupo.
2: Olha, que loucura.
3: É, uma trupe mesmo.
2: Sei.
3: E a gente fazia as peças, a gente fez muitas cidades.
2: Vocês iam para lá por conta própria? Se alojavam em algum lugar? Ou
3: hotel,
2: tinha algum lugar?
3: Sim, hotel, sem grana.
2: Sim.
3: Tudo na loucura. Coisas da juventude.
2: Você sabe, Dionísio, que em 71 eu fui me inscrever no Festival de Inverno de Ouro Preto.
3: Sim.
2: Aí chegamos lá, bom, encontramos um cara de Ouro Preto que gostou muito da gente, o diretor de um museu. Quem estava lá?

0: Living Theater.
1: Olha, que bacana.
0: Tava o Julian Beck,
1: uau,
0: a Judith
1: Malina, que bacana.
0: O Julian Beck estava preso.
1: Olha, aqui no Brasil?
0: Aqui no Brasil. E a gente foi, encontramos a Judith Malina, conversamos
1: Caramba,
0: com ela.
1: Que demais.
0: Aí eu perguntei para ela por que ela usa as pulseiras.
1: É.
0: Isso não é vaidade? Usar pulseira.
1: Mas que tipo de pulseira?
0: Pulseirinha hippie.
1: Ah, pulseira hippie, tá.
0: Mas que coisa, cara, que coincidência, bicho.
1: Olha, é um bom encontro histórico,
0: Nossa
1: né? Você com
0: senhora.
1: Eles, né? Que demais.
0: Mas aí, nesse período, você está fazendo equipe ainda?
1: Não, quando acabou a equipe.
0: Agora acabou,
1: acabou a equipe. Acabou a equipe, ah, tá. Né? Eu já tinha feito
0: você
1: assim...
0: Você foi fazer ECA, não?
1: Não, não. Você... Eu fiz letras na USP.
0: Ah, você fez letras?
1: Fiz letras, português.
0: Ah, você fez português,
1: é.
0: Ah, tá.
1: Mas eu não me formei, estudei 2 anos e meio só. Uhum. Porque o teatro foi me levando, uhum. O teatro sempre me levou.
0: Uhum.
1: Entendeu? Então, eu tento fugir, mas não dá, ele me pega. Também com esse nome, né, Arrigo?
0: Não, Olha, tem até uma música do Zé Cabaleiro aí. Você conhece a música do Dionísio?
1: Não, não.
0: É da Hilda Hirst.
1: Que demais, que eu já ouvi falar.
0: Ele musicou.
1: Sim, ele é maranhense, né? Como
0: é
1: eu.
0: É maranhense,
1: ele é maranhense como
0: é,
1: eu.
0: Aí, de São Luís, é. Quando...

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1: Você é nascido lá?
2: São Luís. Rua do Passeio. Nasci na Rua do Passeio.
1: Você veio com que idade, por favor?
2: Olha, a primeira vez eu vim aos 3 anos, porque eu vinha passar férias. Então, todo ano eu vinha pra cá. E minha mãe morreu aos 6 anos, quando eu tinha. Minha mãe biológica. Eu fui adotado pela doutora Marileide, né? Minha mãe, que é uma médica.
1: Sim.
2: E ela que me colocou na equipe. Ela que ama cultura.
1: Sim,
2: tal.
1: Sim. Aí você veio
2: com ela. Aí eu vim pra cá com 9, pra morar. Com 9 anos.
1: Ela te adotou?
2: Me adotou. Ela foi minha tutora.
1: Ela foi sua tutora?
2: Né? Essa é minha mãe, né?
1: Tá.
2: Meu avô passou a tutela pra ela.
1: Tá.
2: Né? Ela que me incentivou o teatro, sabe?
1: Sim.
2: Ela, as artes sempre, a leitura, a música, assim, os vinis, lá em casa um monte de vinil.
1: Sim. O que você gostava de música?
2: Eu ouvia MPB na infância.
1: MPB?
2: MPB.
1: O que você ouvia?
2: Fafá.
1: Ah, Fafá.
2: Aquele disco, hoje eu sou amigo da Fafá, né? Ah. Aquele disco dela, Água, é sensacional. Uma vez eu tava reouvindo, eu liguei pra ela, falei, Fafá, o Água é seu transa. É o seu transa, que disco fenomenal, né? Esse Água. É. Ela tem 2 discos do começo da carreira dela que são brilhantes, né? São magníficos. Gosto muito dela. Uma mulher extraordinária. Falo que ela é uma mulher vestida de sol.
1: Ah, que

0: E além da Fafá, além desses discos, tem alguma outra coisa em música que te inspirou, te impulsionou?
1: Olha, música erudita. Eu lembro que eu comprava, aos 16 anos, umas coleções que vinham em fita cassete, que vendia na banca. O meu tio, eu tinha um tio, irmão da minha mãe, o Marísio também já se foi, ele adorava ópera. Então, lá em casa, na casa da minha avó, tinha muito disco de ópera. Sim. Então, aos domingos de manhã, a gente ouvia ópera.
0: Sim.
1: Entendeu? E eu fiquei louco com música erudita. E essa coleção de cassete que eu comprava, eu lembro que eu ouvia muito, assim. No Walkman.
0: Walkman? É. Então,
1: eu lembro que eu fiquei fascinado.

0: Aí depois eu ouvi muito pelo Antunes, música mais, não sei se é dodecafônica ou atonal. A gente teve uma palestra com Coy Reuter lá no CPT. Uhum. Eu ouvi muito, assim.
1: O que que era? Schoenberg?
0: Schoenberg, E rock, né, Rigo? Eu sou do rock.
1: Você é do rock.
0: E do pop também.
1: Claro.
0: Eu gosto de tudo, menos de pagode. Pagode eu realmente não consigo ouvir. Mas eu ouço tudo, assim. Eu ouço música pop hoje, esses pops, Harry Styles. Eu gostei muito desse último álbum dele, né? Desse garoto aí da nova geração.
1: Uhum.
0: The Weeknd. Eu procuro ouvir o que a galera mais jovem ouve, sabe?

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1: Escuta, que você fez com o Antunes?
2: Com o Antunes eu atuei no Vereda da Salvação.
1: Jorge Gomes, né?
2: Era Jorge Andrade, era com a Laura Cardoso, né? Ela chefiava o elenco, o Luiz Melo, né? E a gente era o coro, né? Nós éramos o coro.
1: Tá.
2: Eu tinha 19 anos. novinho.
1: É, uma boa idade.
2: É. E eu sou o único ator brasileiro que fez uma peça do Antunes e do Zé Celso no mesmo dia. Isso não tem, não existe outro. Né? Que foi um dia que eu fazia o Hamlet do Zé.
1: Sei.
2: Porque assim, eu fui ver o Hamlet.
1: Eu quase fiz a música do Hamlet.
2: É? Puxa, assim.
1: Eu estava viajando para a Europa, tinha um trabalho na França. E ele me procurou, eu falei, depois da manhã eu tô indo ver.
2: Ah, puxa vida.
1: Eu fui assistir um ensaio.
2: Que bacana. Nossa, a Lemertz, sim, a Julia Lemertz, é. E essa peça, assim, eu assisti no... Uma vez aqui na TV Cultura, o Zé deu uma matéria que ele convocava os atores para ir na oficina. A oficina, ele estava em ruínas ainda, não tinha nada, só tinha o terreno mesmo. Isso eu tinha 15 para 16 anos. E minha mãe viu e falou, olha Neto, vai lá, não sei o que, ela me incentivava. Eu fui parar lá. A gente fez uma performance do Mistérios Gozosos.
1: Sim.
2: Né, do Oswald de Andrade. E aí tiraram a minha roupa, fiquei pelado, me deram banho de vinho, entendeu? Aí eu fui batizado ali, né?
1: Sim.
2: Menor de idade, né? Hoje em dia seria complicado. Porque não tinha autorização, não tinha nada, era aquela coisa assim, Zé Celciana mesmo. E esse foi o meu primeiro contato com ele, e depois, não sei como ele conseguiu meu telefone, ele me ligou, porque precisava... eu fui assistir o Hamlet no Sesc Pompeia, a primeira apresentação, que a peça tinha 7 horas. Começava às 7 da noite, terminava às 3 da manhã. E no final só sobrou eu, na plateia, e o Nelson de Sá. Todo mundo foi embora. E eu fiquei louco por aquilo, porque era a primeira vez que eu estava vendo uma peça do Shakespeare inteira. E Hamlet, né? E aí ele me ligou para substituir o Marcelo Serrado no Teatro Oficina. Só que aí foi uma loucura, foi um trauma para mim, porque, imagina, fazer um Shakespeare do Zé Celso na Oficina sem ensaio. Eu entrei tudo errado e ele nunca ensaiou comigo.
1: Sim.
2: Entendeu? Eu tava ali, jovem, né? Fui entrando, né?
1: Mas você tinha um texto?
2: Não, era o Guildenstern, não tinha muito texto, mas tinha cenas, entendeu? Mas eu não sabia nem o que eu estava fazendo, entendeu? Não teve estudo, não teve nada. Foi uma coisa bem na porra louquice mesmo.
1: Sim.
2: E eu falo que foi um pouco traumático e tal, mas depois ele pediu desculpas. E aí, nesse dia, eu estava fazendo o Vereda da Salvação, e o Zé me ligou e falou, Dionísio, estou precisando de você aqui. Eu falei, não, mas eu estou fazendo a peça do Antunes. Que horas termina? Era um domingo, começava mais cedo, dava tempo.
1: Sei.
2: E eu saí correndo, eu lembro que eu saí correndo do Anchieta até a oficina, cheguei lá, fiz a peça. E o Zé Celso me colocou no meio do palco e aí ele fez uma homenagem a mim, me pediu desculpas públicas, porque ele me maltratou muito. E aí fizemos as pazes. Mas eu tenho isso do currículo, de ter feito essa... Porque não era Apolo e Dionísio, eles eram antagônicos, né? Cada um, né?
1: Sim.
2: O Antunes bem mais rígido, né? E o Zé Celso mais tropicalista.
1: É, o Zé Celso, ele é...
2: Era mais... Né?
1: Dionisíaco mesmo.
2: Dionisíaco, bem... É, ele trabalhava mais com Arthur. Era bem artodiano mesmo, né? Mais artodiano, com Living Fever... Né?
1: Ele trabalhou com o Living Theater? Tá?
2: Eles eram amigos, era eu amigo. Sei que eles eram amigos. Ele era amigo da Judith Malina.
1: É.
2: Mas com Antunes eu fiquei 3 anos, Arrigo.
1: É.
2: 3 anos, aí é a minha formação mesmo. Foi a primeira vez que eu revi o Marlon Brando num bonde chamado Desejo.
1: Uhum.
2: E eu falei, quando eu vi ali, eu falei, meu Deus, quem é esse cara? Eu conhecia por causa do Superman, o Marlon Brando.
1: Sei.
2: Mas eu não... Quem é esse cara, entendeu? Eu era criança quando eu vi o Superman lá no Maranhão. E quando eu vi o Marlon, assim, fazendo o Stanley Kowalski, eu era bem jovem, assim, eu tinha 20 e poucos anos, ele tinha 24, né, quando fez, nós éramos mais ou menos contemporâneos. E eu fiquei completamente enlouquecido por aquilo ali. Eu falei, quem é esse cara, pelo amor de Deus? É isso que eu quero ser na minha vida. Eu quero ser esse cara, simplesmente o maior ator de todos, né?
1: Você viu o Júlio César?
2: Vi tudo.
1: Que ele faz o Marco Antônio?
2: Vi.
1: Mas Brutus é um homem honrado.
2: Sim.
1: Ele vai falando, Brutus é um
2: sim.
1: homem.
2: É, não, maravilhoso. E ele fumando, né? Tem as fotos dele fumando no, nos bastidores. Tem foto dele fumando. E aí eu fui pra Nova York em 1998, né, na época do, do Fernando Henrique. Que era, eu lembro se você lembra, que o dólar era um para um.
1: Isso, isso mesmo.
2: E eu consegui, eu tava fazendo as minhas peças, né, que eu montei a minha companhia. E o Antunes, que me levou pro Festival de Curitiba, o Perpétuo, né, que você fez a trilha. Uhum. O Antunes ligou, porque ele foi ver, ele ficou fascinado com o meu trabalho, assim. Uhum. E ele me enxergou de uma maneira como ele nunca tinha me enxergado no CPT. Uhum. Mas eu também, é que eu me libertei, né? Eu precisei me libertar desses caras para poder virar eu mesmo, entendeu? Porque eram muito grandes, eram, né, gigantes.
1: Não, e você tinha esse... esse... essa direção da, da dramaturgia, né? Uhum. Quer dizer, você sempre escreveu, né?
2: Sempre. Né?
1: A primeira peça que você escreveu foi...
2: Perpétua.
1: Perpétua.
2: É.
1: Quem Perpétua. Que te influenciou na, na dramaturgia?
2: Olha, Perpétua foi o seguinte, eu fiquei 3 anos no CPT.
1: Uhum.
2: E o Antunes, ele, a gente estava fazendo Gilgamesh, que era uma... Que é,
1: Gilgamesh.
2: É que é a primeira, é o primeiro texto da humanidade, né? É conhecido. E o Antunes fez a adaptação do livro e eu não gostava da peça. Não gostava. O Enkidu. Eu queria fazer o Enkidu, mas ele me achava muito doce. Ele falou, não, Dionísio, você é muito doce. Aí eu fiquei assim com aquilo na minha cabeça. Eu falei, ah, ele é muito doce. Não, eu não sou muito doce, eu sou tudo, né? Nós somos tudo. E eu não estava gostando. Eu estava fazendo o papel do Corifeu, eu queria fazer o Enkidu, mas aí não, não deu certo. E eu não gostava, assim, e a gente estava sofrendo muito. Porque ele queria que nós virássemos monges e ele se inspirava nos derviches,
1: uhum.
2: né, que era aquele os sufis que ficavam girando, né?
1: Uhum.
2: Só que os sufis giravam com uma sapatilha que, com feltro embaixo num piso encerado, né? Por isso que desliza, por causa da inércia.
1: Sim.
2: Ele queria que a gente fizesse descalço. O nosso pé ficava em carne viva.
1: Sim.
2: Debaixo de uma túnica de feltro de um centímetro de espessura, naquele calor de janeiro, daquela rua Doutor Vila Nova.
1: Sim.
2: A gente pingando, morrendo, sofrendo, né? Ele queria que a gente que fosse uma ópera chinesa. E eu odiando, era uma sofreguidão, e eu tava perdendo respeito por ele, sabe?
1: Uhum.
2: Eu não, o que ele falava já não me encantava mais.
1: Uhum.
2: E aí um belo dia eu falei assim, Antunes, eu vou tomar uma Coca-Cola.
1: Uhum.
2: E aí eu desci, nunca mais voltei. Eu fui direto para um viaduto ali, na viaduto do chá.
1: Uhum.
2: Uma mãe de santo jogou para mim uns búzios ali para mim. Eu cheguei em casa, eu defumei minha casa inteira.
1: Uhum.
2: É, me veio um xamã, assim, uma coisa de uma mudança mesmo de fase, assim.
1: Uhum.
2: E aí eu entrei em convulsão. Como se esses 3 anos ali, eu comecei a ter tremedeira, tremelique, entendeu? E a Marileide, minha mãe, ficou cuidando de mim.
1: Sim.
2: E eu tremia mesmo, assim, eu fiquei, tive uma convulsão.
1: Teve
2: uma
1: reação orgânica.
2: Orgânica. Mesmo.
1: Biológica.
2: Biológica, terrível. Aí passou um pouquinho, em 3 dias, eu assisti O Bonde Chamado Desejo, Da Vida das Marionetes, do Bergman, e Hiroshima Mon Amour, do Alain Resnais.
1: Sim.
2: Eu não sei porquê, aí eu misturei essas três. E o Sandman, né? do Neil Gaiman,
1: o
2: quadrinho. Né? É, por isso chama Perpétua, por causa do Sete Perpétuos. E eu fiz cada cena, eram 7 cenas, né? Cada cena eu fazia um perpétuo.
1: Tá.
2: Né? E Nelson Rodrigues, obviamente, né? Que eu também, aquela maneira de escrever e tal. E um pouco de Shakespeare também, por causa dos monólogos, né?
1: Uhum.
2: Enfim, é pós-moderno, né? Uhum. Arrigo, aí eu coloquei tudo no meu liquidificador e em 3 dias saiu o Perpétuo.
1: Sim. Também... Perpétuo era um pipi-show, não é isso?
2: Era um pipi-show, era uma prostituta da Luz Vermelha lá de Amsterdã, né?
1: Isso.
2: Era uma ficção científica de amor e morte.
1: Sim.
2: Né? Na verdade, eu falo que é assim, como se eu fosse a Perpétua e o meu personagem fosse o Antunes. Porque ele queria ensinar cultura para ela, alta cultura.
1: Sim.
2: E ela era uma prostituta. Elas, né?
1: Uhum.
2: Eles estavam ali meio que apaixonados, mas ele tinha essa obsessão. Depois eu fui ler um conto do Rubem Fonseca, que também ele era isso, era um cara querendo ensinar uma prostituta a cultura. Eu não tinha lido, mas a gente teve a mesma necessidade,
1: olha,
2: né? Então teve essa coisa, né, de como ensinar a prostituta a ser inteligente.
1: É um My Fair Lady.
2: É, pois é. E aí, essa coisa também dos anos 90, de muita violência, não sei se você lembra, era uma peça muito violenta.
1: Era violenta.
2: Era violenta, muito tarantinesca, tinha Kung Fu. E a gente ficou 10 anos em cartaz. 10 anos.
1: O Leonardo que dirigiu.
2: Leonardo Medeiros dirigiu. A Renata Gession fez a primeira perpétua. E a Samantha Dalsog, que foi a primeira atriz do Antunes, né? Ela fez a gente fez em Portugal, no Porto, no Fitei.
1: Sim.
2: E fizemos no Rio de Janeiro e um pouquinho aqui em São Paulo também. Mas durou 10 anos em cartaz. E a última apresentação foi na Semana do Teatro do Maranhão, que foi até simbólico, porque foi o primeiro teatro assim, que, eu, uhum. que eu assisti uma peça de teatro, que era o Pinóquio. Nunca vou esquecer com a minha mãe.
1: Que legal.
2: Naquele teatro incrível. E a última apresentação que eu perto foi lá. Teatro lotado, lotadíssimo.
1: Uhum.
2: Um sucesso completo. Assim, as pessoas reagiram do começo ao fim, assim, foi uma catarse mesmo, foi um êxtase. E nós abrimos...
1: Seu pai viu?
2: Não, eu não conhecia ele ainda.
1: Ele não conhecia?
2: Não, infelizmente, não.
1: Você conhece o Sousander?
2: Sim, sim.
1: Ele tem alguma coisa de teatro?
2: Não sei, boa pergunta. Boa pergunta, vou procurar. Esse nome é maravilhoso, né? Sousander.
1: E o Plínio Marcos?
2: O Plínio eu conheci em vida. A última foto do Plínio é comigo.
1: Ah, é?
2: É. A Cláudia Calab fez a foto dele, a gente deu uma palestra lá no Sesc Pompeia sobre dramaturgia.
1: Sei.
2: Eu era novinho e ele tinha ido ver uma peça minha lá em Curitiba, o Alto Profundo, e aí o Marco Rico organizou, eram vários dramaturgos, né? A gente tem essa foto até hoje, é uma foto histórica, assim, linda. E eu que apresentei o trabalho da Bjork pra ele. Porque anos 90, né? A Bjork tava estourando.
1: Uhum.
2: E ele não conhecia, e eu mostrei o vídeo pra ela. Ele amou a Bjork.
1: Sei.
2: Né? E aí, uma semana depois, pouco, três, sei lá, pouquíssimos dias depois, ele morreu. Plínio Marcos, sim.
1: É.
2: Nunca, né, não cheguei efetivamente a trabalhar com ele. É, eu fiz uma leitura de uma peça do Léo Lama, do filho dele.
1: Uhum.
2: Uma peça maravilhosa. É, Cleópatra e o Veneno de Antônio. Mas a gente não conseguiu montar, a gente só leu. Eu e a Adriana Lessa. E trabalhei com a ex-mulher dele, né? Com a mulher dele, a Valderez, na novela, né? A gente fez uma novela, Morde a Sopra, no Rio de Janeiro, na Globo.
1: Morde a Sopra. Morde a Sopra. Então, você também trabalhou com cinema.
2: Sim.
1: Né? E com novela, com televisão,
2: sim,
1: né?
2: Sim.
1: E série.
2: Série também fiz algumas.
1: Você tá fazendo séries?
2: Fiz algumas. Fiz. A primeira série que eu fiz foi Carandiru, Outras Histórias, da Globo, depois do filme.
1: Ah, sim, você, né? Fez o filme,
2: Carandiru. Eu fiz o filme do Babenco. E dois anos depois, o Fabiano Gulani, ele me ligou, Dionísio, você tá pra fazer a série? Eu falei, lógico, né? Como não? E aí fizemos a série. E depois eu fiz alguns streamings. Eu fiz o Rei da TV, que é a história do Silvio Santos, né? Da Star Plus, da Disney. A gente fez... eu fiz um capítulo super importante, que é o capítulo do sequestro da filha dele.
1: Sim.
2: Eu fiz um delegado. E esse delegado que eu fiz, eu falei assim, olha, eu não vou fazer um delegado casca grossa. Vou fazer um delegado mais francês, um cara mais educado. Porque eu conheci muitos delegados, entendeu?
1: Uhum.
2: Vira e mexe me chama pra fazer delegado. Né? Eu acho que eu tenho cara de delegado. E eu conheci um delegado maravilhoso aqui em São Paulo e nós fizemos uma amizade. E ele, passei um dia com ele ali na PF, na Polícia Federal. E eu conheço tudo ali, ele me apresentou, os policiais. Eu fui fazer laboratório, né?
1: Sim.
2: E ele falou, nossa, Dionísio, a gente gostou muito de você. Eu falei, puxa, eu adoraria trabalhar aqui, né? Porque essa coisa, tem essa coisa, desde criança, eu gosto de polícia, sabe?
1: Sim,
2: brincar, né?
1: O Rubem Fonseca que tem os personagens,
2: sim,
1: né? Que conduz, narradores dele, né? Que são...
2: Que bacana.
1: Acho que a grande arte.
2: Ah, é verdade, é um policial.
1: É um policial,
2: exatamente, pô, eu acho o máximo. Eu adoro o gênero policial e tal. Mas eu falei, não dá mais tempo, né? Porque são todos advogados, né?
1: Uhum.
2: Eles são advogados,
1: sim,
2: e eles todos fizeram academia de polícia e tudo.
1: Nossa,
2: mais. Mas, enfim, aí eu tava falando nisso porque... Porque aí eu tinha feito um delegado na Discovery Channel, numa série chamada Crimes.com. Era sobre crimes virtuais.
1: Uhum.
2: Né? Então, para fazer esse delegado, como eu sou um ator que faço laboratório... que é importantíssimo, né? Você viver a vida do outro ali, você saber pelo menos qual, o que, que ele faz, né? Uhum. Senão fica uma coisa na sua cabeça, você não sabe. Aí o que eu aprendi com ele é que 50% do trabalho dos delegados da Polícia Federal é de advogado. Então 50% eles ficam vendo pronto

0: usuário.
1: Sim.
0: Entendeu? Então é metade do dia vendo o arquivo, uhum. analisando, e a outra metade vai para ação, né?
1: Uhum.
0: Vai para o MacGyver. E enfim, aí eu aprendi muito com ele, porque eu falei, ah, então é uma coisa mais cerebral, né? Uma coisa mais, né?
1: Uhum.
0: Então aprendi muito, muito com ele. Eu tinha essa coisa do delegado, e aí eu fui fazer esse delegado do Silvio Santos. Aí eu falei, eu não vou fazer um delegado casca grossa, estereotipado, vou fazer um cara mais educado, né? Ainda mais que eu vou estar na casa do Silvio Santos falando com ele, que eu não posso levantar a voz pro Silvio Santos na casa dele, jamais faria isso, né? Então eu fiz esse delegado aí mais francês, mais cool, entendeu? Que é uma coisa fora do estereótipo, né? Que as pessoas fazem delegado tudo casca grossa assim, não é assim que a banda toca. Bom, fiz fiz outras séries aí, umas participações, assim.

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1: E agora você está fazendo o quê? Está lançando o livro?
2: Agora eu estou lançando aqui o Ex-Marido, que é meu xodó. Estou muito feliz pela editora Tapioca. Sim. A venda em todas as plataformas, Brasil e Portugal. São 70 capítulos curtos, porque eu vi uma entrevista do David Lynch. Ele falando assim, olha, para você escrever um filme, você pega 70 cartões. Em cada cartão você escreve uma cena. Você embaralha tudo e você tem um filme. Falei, bom, um filme de David Lynch, né? Mas aí eu fiz isso.
1: Realista.
2: Eu fiz isso. Eu peguei 70 cenas. Porque é uma trilogia, né? Perla Stuart, a ex-mulher, que eu lancei em 2023. Aqui, o ex-marido, estou terminando Os Ex-Amantes, que é um romance epistolar, que eu vou lançar o ano que vem. E a Tapioca também vai relançar esse aqui, que acabou a primeira edição, a gente vai lançar a segunda edição, revista pelo autor. Então, é um roman à clé, né, inspirado em pessoas reais.
1: Roman à clé quer dizer o quê?
2: É um romance à chave, né? É um romance que é inspirado em pessoas reais. Só que não é sobre essas pessoas. Eu falo assim, são as minhas máscaras.
1: Sim.
2: Eu visto a máscara dessas pessoas em mim, mas é sempre sobre o autor, né?
1: Sim.
2: Né? O autor está sempre falando dele mesmo. Então, são pessoas, assim, até o Bial, ele leu o Perla Stuart, ele falou para mim, Dionísio, reconheci várias pessoas. aqui na ex-mulher, eu comecei imitando o Memórias Póstumas de Brás Cubas.
1: Sim.
2: Porque eu falei, bom, já que é meu primeiro livro, eu vou dialogar com quem? Com o Machado de Assis, né? Que é o melhor livro que eu já li na vida, que eu acho que é o melhor livro do mundo, que é Memórias Póstumas de Brás Cubas.
1: Uhum.
2: E depois O Grande Sertão Veredas. E depois Dostoiévski.
1: Tem aquele hipopótamo.
2: E aí, esse aí eu fiz assim como se fosse uma mulher do século atual, com roupas do século XIX. Então, a história de uma mulher libertária, uma espécie de bonequinha de luxo, assim, sabe? É uma mulher libertária que vive a vida sem freios, né? Ela é pansexual, ela não tem freios, né? E ela casou com um homem super...
1: Devassa,
2: libertária.
1: É uma messalina
2: maravilhosa, multiartista, libertária, mística, né? Muito mística. E ela casou com o oposto dela, com Apolo, né? Ela é uma dionisíaca, casou com Apolíneo, que é o Domênico, que é um aristocrata decadente das usinas de açúcar, né? Ele é um quentão das usinas de açúcar, um homem muito sofisticado, né? Com terno de linho, heranças, muita herança, né? Relógio de herança, tudo bom e do melhor. Ternos lá da Savile Row, lá de Londres, né? Um homem muito sofisticado. Um pouco de Conde Drácula. E é sobre o vilão, é sobre o mal, é sobre a nossa sombra, né? É sobre o nosso, todo mundo tem a luz e a sombra, né? Mas como dizia o Antunes, a gente tem que aprender a colocar a sombra no seu devido lugar, né? O mal no seu devido lugar, né? Não deixar que ele nos domine, né? Mas também não pode evitar, porque ele existe, né? Ele tá com a gente, né? Então é isso, assim, eu falo que aí é um romance pós-cubista, são estilhaços da vida desse cara. Estou me comparando muito com o Cortázar, um jogo de amarelinha, porque é um romance que você pode ler em qualquer ordem, né? Não tem uma ordem. Aqui você pode ler ou na ordem ou em qualquer ordem. E também não importa, você pode ler os três livros, não importa a ordem, porque eles se embaralham, eles se misturam, né? E aqui no Ex-Marido eu encontrei a minha voz pessoal. Aqui é Dionísio Neto, autor, romancista mesmo. Eu sou um autor em formação, né? Eu sou um romancista em formação. Então, essa trilogia é a minha formação como romancista, né? Porque eu venho da dramaturgia, da poesia e tal.
1: Você escreveu várias peças, né?
2: 19 peças.
1: Ah, nossa, 19?
2: 19.
1: Ô, louco.
2: 15 publicadas.
1: Nossa, gente.
2: Né? E tenho muitas inéditas ainda, que eu tô tentando batalhar, montar.

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1: Mas podia ler um desses poemas aqui? Pra
2: posso gente? Ler, claro.
1: Ler alguns poemas. Hein, Júlio, como é que a gente tá?
2: Olha, eu vou ler um aqui que eu gosto muito, que é um poema muito forte. Chama O Som dos Garotos Urrando. Eu gosto muito desse poema. Olha, são poemas de adolescência, né, Rigo? Eu era, né?
1: Claro.
2: Poema, sim, depois eu melhorei. Gente, cadê esse poema? O Som dos Garotos Urrando. Garotos Urrando.
1: Você conhece o Glauco Matoso?
2: Glauco Matoso, sim, já ouvi falar.
1: Mas você já leu os poemas?
2: Nunca li. Bom, Glauco Matoso me vem direto a música que o Caetano fez te citando, né? É. Glauco Matoso e Arrigo Barnabé.
1: Não, Glauco é pesado. Pesado.
2: É. Que demais. Olha, Garotos Urrando. O som dos garotos urrando. Som de irmã que não vem. Por pupilas dilatadas de tanta luz. Acorda a avó da cadeira de balanço. Amarelada pelo tempo sentado. O encanto do papagaio sentado na jaula. O som dos garotos urrando no aniversário dos 10 anos passados que não parecem 10 anos. O som dos garotos urrando, circuncisados na má hora, perdendo a hora do lanchar, do guaraná de pão com manteiga. O som dos garotos urrando do assassinato do pintinho de aniversário na quina da porta da cozinha, do jabuti morto pelo casco de guaraná, do peixinho morto por tanta comida, da cadeira de balanço da avó sentada que faz novelos de lã virar em lã para novelos. Não sabem jogar futebol. O canto do papagaio morto na jaula. O som dos garotos urrando, ouvindo o berro da avó sentada na cadeira de balanço. O berro do vendedor de leite. O berro do automóvel. O berro do pai em cima da preta. Pai em cima da avó e do jabuti. Garotos urrando calados, temerosos à vinda da alma do pintinho, ao beliscão no dedão do pé, na má hora em que se está dormindo, a má hora de se estar dormindo. O som dos garotos urrando do outro lado da rua, rua escura sem luz de poste, que dilata a pupila dos olhos e que não traz a irmã. Temerosa, ruas escuras, de mãos atadas por sobre o pescoço, mar nervoso e tempestade em copo de leite. O vendedor de leite, quebrando litros, cacos cortantes, garotos urrando, ah, o som dos garotos urrando, esse som de melodia francesa lembra-me tanto a minha avó, os mesmos casaquinhos de lã para novelos, vó que me deu o jabuti, o pintinho e o peixinho morto, por tanta comida na quina da porta e casco sangrando, e ainda sentada, ignorando o som dos seus netos, o som dos garotos urrando.
1: Muito bom.
2: Muito isso eu escrevi com 15 anos.
1: Que legal.
2: Eu tô vendo aqui uma coisa meio gótica, né? Tem, é um gótico maranhense, assim, uma coisa meio nordestina gótica.
1: É. Né? O Maranhão é norte já, né?
2: É considerado nordeste, mas é cultura meio norte. A cultura maranhense parece mais com a cultura do Pará, da Amazônia, do que realmente do Ceará, né? É mais meio norte, assim. Né? Lá a gente come açaí, né? Lá tem o Bumba Meu Boi, que também tem lá no Pará.
1: Né? Eu tenho um amigo que ele cuidava de Alcântara.
2: Alcântara,
1: patrimônio,
2: sim.
1: Patrimônio ali, né? Tem um patrimônio, não tem?
2: Tem, muita coisa barroca lá, né? Sim, é maravilhoso.

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1: E também eu faço Carta ao Pai, né, Rico, que você assistiu?
2: Sim.
1: Eu faço há 10 anos essa peça. Eu nunca entrei em cartaz. Eu fiz 64 apresentações esporádicas, assim, como se fosse um show. Eu falo que a minha peça Bossa Nova do Banquinho Violão. Essa peça eu comecei na minha casa, num dia que, assim, era um tempo que estava muito difícil fazer teatro, que eu não conseguia fazer minhas peças, não conseguia patrocínio, não conseguia vender para o Sesc, sabe? Estava muito difícil tudo, né? Porque a gente é um eterno recomeço, né? Como diz o Valmor Chagas no filme São Paulo S.A., recomeçar, recomeçar, recomeçar sempre, mil vezes recomeçar. Então a gente está sempre recomeçando. E aí eu assisti uma entrevista do Antunes que ele falava da autoexpressão, que o artista só é livre quando ele tem a autoexpressão. E aquilo ficou na minha cabeça, sabe? Eu falei, olha, quer saber, eu não vou depender de ninguém. Eu sei fazer uma peça de teatro, faço isso desde os meus 9 anos de idade, que eu produzo, dirijo, escrevo e monto teatro desde os 9 anos de idade. Então, eu sei fazer teatro, peça de teatro eu sei fazer. Então, eu já tinha montado Carta ao Pai, né, com a direção da Solange Ackerman, que era minha assistente, depois eu convidei ela para dirigir. A gente fez no Sesc, Sesc Santana. Era uma montagem que tinha mais cenografia. Uhum. Era eu e uma outra atriz, a Isabel de Sá. Ela fazia uma enfermeira, uhum, e eu fazia os dois. Só que essa montagem terminou e eu falei, essa peça ainda tem muito de mim. Eu ainda não tinha encontrado meu pai, né? Essa questão paterna para mim sempre foi muito importante. Uhum. Né? A busca do pai. Uhum. E aí eu lembro da Nanda Torres, né, que ela me chamou um dia, ela me ligou para assistir o ensaio geral da Casa dos Budas de Tosos.
2: Sei. Nossa senhora, ela decorou aquilo ou tem ponto?
1: Eu não sei, eu acho que é decorada.
2: É muita coisa,
1: é impressionante, a Nanda é o máximo. E era lá no CCBB, na plateia estávamos apenas eu e o Domingos Oliveira. Sei. E a Carmen Mello, que é a produtora dela. E a Nanda fez ali atrás de uma mesa, porque ela falou que ela queria dialogar com Spalding Gray, que era um ator americano, nova-iorquino, que ela assistiu em Nova York e que lotava o teatro, filas e filas, no Off-Broadway. É, ele fazia uma peça assim com microfone atrás de uma mesa que ele contava a vida dele, uhum, e o dia dele. E aquilo era uma identificação profunda com o público. E ele inventou esse estilo, que aí depois virou o estilo Spalding Gray. Né? Que a Nanda faz na Casa dos Budas de Tosos, uhum, que é ela e o microfone. É. Aí eu me inspirei também na Nanda, no Spalding Gray. Aí eu falei, bom, já que ele é um escritor, está escrevendo a carta aqui, eu comecei a adaptar a peça para fazer atrás de uma mesa. Porque aí eu fiz na sala da minha casa, foram 20 pessoas. O Otávio Frias me deu uma capa da Folha de São Paulo, uma página inteira da Ilustrada, dizendo que eu estava... que eu fazia peça em domicílio, né? Uhum. Que eu comecei a estudar também essa coisa de fazer teatro em domicílio, como tem na Europa, né?
2: Sim.
1: Mas na Itália, tem muito, né? Uhum. Tem festivais de teatro a domicílio na Itália, né? Uhum. Eu comecei a fazer, eu fiz na casa do Gallegos, que era assistente do Denner, do estilista.
2: Sim.
1: José Gallegos, que era na casa do Denner, né? Aquela casa do Pacaembu, famosa casa. Sim. Do Denner. E aí desde então nunca mais parei, já se passaram 10 anos, eu fiz 64 apresentações, fiz em todo lugar que você imagina. Fiz em apartamento, fiz em casa, fiz em teatro, fiz em auditório, fiz em biblioteca, vai dizendo aí, fiz em tudo quanto é jeito, assim. Olha lá, até legal. Dentro de um cinema eu fiz a peça.
2: Que legal, Dionísio.
3: Agora vamos conversar com o crocodilo.
1: Aí, galera.
0: Momento crocodilo.
4: Momento crocodilo.
0: Momento.
4: Momento.
0: Crocodilo.
4: Crocodilo.
0: Momento.
4: Momento crocodilo.
3: Dionísio, qual é o seu animal preferido?
1: Meu animal preferido, cara, eu acho que é o leopardo, porque é o animal que o Dionísio se transforma no leopardo.
2: Ah.
1: É um leopardo, né? Eu tô estudando bastante o leopardo.
2: É. E uma canção que te vem à cabeça agora?
1: Uma canção, puxa,
2: sem pensar.
1: Sem pensar, vem alguma do Renato Russo, será?

0: se você pudesse existir enquanto obra de arte? Que obra de arte você gostaria de ser?
1: Uma do Leonardo da Vinci, sem dúvida.
0: O quê?
1: Eu acho que aquela que o Sérgio Brito colocou na capa dos Titãs, aquele homem urrando, cabeça de homem urrando, né? Que é a cabeça de dinossauro, né?
2: Sim.
1: Ah, eu queria ser aquela cabeça. Olha lá, os garotos urrando. Eu acho que vem daí também, né? Esse poema talvez venha dessa capa do disco dos Titãs. Né?
0: Se você pudesse voltar à vida depois da morte, mas você vai ter que ser educado por um animal.
1: Tipo o Mowgli, assim?
0: Isso,
1: o menino lobo.
0: Isso, é. Ou o Tarzan.
1: Sim.
0: Que animal você escolheria para te educar?
1: Ah, acho que um cachorro.
0: Um,
1: né?
0: Cachorro.
1: Um cachorro.
0: Essa foi a conversa do cachorro com o crocodilo. Muito bom.
1: Que demais, Arrigo. Que massa.

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